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1: Olha que coisa mais linda, mais...

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1: Bem-vindos a mais um motor de busca, este que é o seu calendário vivo na antena do posto emissor do Funchal. No dia 10 de maio, mas do ano de 1940, Winston Churchill tornava-se primeiro-ministro britânico. No campo da saúde, destacamos que discursos inspiradores podem fortalecer a resiliência coletiva. No campo da cultura e literatura, lembramos que Winston Churchill recebia o Prémio Nobel da Literatura em 1953. Como personalidade do dia, o destaque vai para Bono Vox, a vocalista dos U2, que nascia neste mesmo dia. E, já que falamos em Churchill, a curiosidade é que ele escrevia todos os seus discursos à mão. E o destaque musical vai para o aniversariante de hoje, Bono Vox, no seu grupo U2, com a música One. E é com esta grande música que nos despedimos por hoje, voltando amanhã para viajar consigo em mais um Motor de Busca.

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1: Bagão Félix não concorda com a redução da idade da reforma e aponta alternativas. O economista e ex-governante participou na Madeira nas celebrações do Dia da Segurança Social. Serviço Regional de Proteção Civil e Câmara de Lisboa, ligados por protocolo de colaboração para troca de conhecimento e de experiências. Marítimo derrotado em casa do Penafiel por 1-0. O economista e professor universitário Bagão Félix não concorda com a proposta do Chega para baixar a idade da reforma. O ex-ministro da Segurança Social e do Trabalho e também ex-ministro das Finanças considera que a questão da idade de aposentação não deve ser usada como elemento político.
2: A questão da idade da reforma, independentemente da posição que se tiver sobre ela, não deve ser vista como uma moeda de troca. Isto não é uma questão transacional. É uma questão muito séria para ser transacional. Em segundo lugar, a questão da idade da reforma está muito bem resolvida no sistema público português. Ou seja, há uma espécie de estabilizador automático que resulta de introduzir no aumento da idade da reforma também o aumento da esperança média de vida das pessoas aos 65 anos. E, portanto, é esse caminho que devemos continuar a trilhar, sem prejuízo de poder haver alguns afinamentos, na minha opinião, alguns aspectos a melhorar. Por exemplo, na observação das profissões desgastantes, que já por si têm uma idade normal de reforma, legal de reforma, mais cedo do que nas outras profissões, é um aspecto a poder considerar. Agora, a diminuição, o abaixamento da idade de reforma, ponto final, é uma questão que não se coloca nem em Portugal, nem em nenhuma parte do mundo.
1: Bagão Félix lembra que há alternativas para quem pretende aposentar-se mais cedo, utilizando, por exemplo, a figura da reforma parcial, que há mais de 20 anos está prevista na Lei de Bases da Segurança Social.
2: Ou seja, durante um determinado período de tempo, as pessoas poderem optar por estar a trabalhar em tempo parcial e também estarem na reforma em tempo parcial. É uma maneira delas mais suavemente serem introduzidas na vida depois do trabalho. E é uma maneira de procurar equilibrar as possibilidades que a Segurança Social tem com as necessidades das pessoas e das necessidades familiares que elas possam ter.
1: O economista e ex-governante veio à Madeira, onde nesta sexta-feira participou nas cerimónias regionais que assinalaram o Dia da Segurança Social, nomeadamente com uma conferência em que garantiu que a segurança social em Portugal é estável. Avisou, no entanto, que deve ser mais humanizada e com o que chamou de partilha de riscos.
2: A segurança social está pujante a nível nacional, aliás, em boa parte contribui com o saldo previdencial bastante significativo para o equilíbrio das próprias contas públicas, mas eu aqui também abordei questões mais de natureza ética e social, baseado na ideia de

0: parceria, de partilha de riscos e de uma segurança social cada vez mais humanizada. Isso é, agora, o que deve, na minha opinião, ser alertado até para os mais jovens é uma cultura de partilha de riscos, ou seja, o próprio Estado promover fiscalmente ou promover até pela oferta de produtos públicos mais adequados a possibilidade de uma poupança complementar, essa sim, em função dos descontos e do esforço financeiro que cada um possa fazer voluntariamente para receber um complemento, um adicional à pensão pública que lhe é garantida pelo sistema.
1: As explicações de Bagão Félix, que não deixou de alertar para outros desafios que o setor e o país devem enfrentar com determinação.
0: Desde logo o demográfico, nasce menos e felizmente vive-se mais tempo. Também de natureza financeira, porque chegámos a um limite de imposição fiscal, designadamente a taxa social única, só pena de prejudicar o próprio crescimento económico. E, portanto, o grande desafio que se coloca à Segurança Social não é feito de medidas a retalho, medidas populistas, medidas feitas à pressa, mas sobretudo baseado, como aliás disse também o Presidente do Governo Regional, baseado no aumento da produtividade, favorecido pelas novas tecnologias, favorecido pela robótica, pela inteligência artificial. Temos que aproveitar isso para o lado positivo, que é criar maior riqueza e, criando maior riqueza, podendo-a distribuir melhor.
1: Bagão Félix, economista, professor universitário e ex-ministro que veio à Madeira participar nas celebrações do Dia da Segurança Social, assinalado esta sexta-feira. Miguel Albuquerque considera fundamental que o Governo da República mantenha uma postura reformista e avance com as alterações à lei laboral, independentemente da posição manifestada pelos parceiros sociais. Na quinta-feira, a Ministra do Trabalho, Rosário Palma Ramalho, assumiu que as negociações sobre a reforma laboral terminaram sem acordo entre o Governo e os parceiros sociais e sublinhou que um dos parceiros, a UGT, foi intransigente. Mesmo assim, assegurou que o Executivo quer levar a iniciativa ao Parlamento. Miguel Albuquerque defende uma posição firme.
2: O Governo tem que levar para a frente, tem que ter o Governo ou tem uma postura reformista ou não está a fazer nada. O Governo fez muito bem avançar com este pacote, fez muito mal em perder tempo nesta concertação social durante 9 meses, onde nós andamos a perder tempo há 9 meses. Que as forças políticas que são eleitas são aquelas que estão na Assembleia. A democracia funciona assim. Não são as corporações, nem indivíduos que estão há 30 e 40 anos em determinadas corporações que vão dizer como são as leis. Podem ser ouvidos, mas não se demora 9 meses. O que é fundamental, vai à Assembleia da República, a Assembleia da República, as forças políticas vão decidir quem é que está a favor das reformas e quem está contra as reformas. Assim fica claro.
1: Quanto às negociações falhadas com os parceiros sociais, Miguel Albuquerque entende que este zigue-zaguear só beneficia quem pretende deixar tudo na mesma.
2: O país nem quer mudar. Não quer mudar. Eu estive a ler a lei laboral e não acho nada de extraordinário o que está lá com o substancial. Já, aliás, grande parte desta geração já foi adotada pela maioria dos países do norte da Europa. Não tem nenhum problema. Vem criar dinâmicas para criar emprego, sobretudo para as empresas, para as novas gerações. E nós estamos aqui a defender uma situação conservadora, de situacionismo, protegendo quem está estabelecido e ignorando que nós temos que fazer reformas no país para facultar aos jovens, às novas gerações, melhor emprego, empregos mais remunerados, melhores empresas, empresas com mais capacidade, empresas de maior escala, empresas que possam pagar melhores salários, mas nós queremos continuar a manter o status quo. Esse status quo é mantido para quem está instalado.
1: Por isso, Miguel Albuquerque defende que o governo de Luís Montenegro deve manter a sua postura reformista e avançar com as alterações à lei laboral. Na Madeira, realizou-se a primeira reunião do Conselho Económico. Trata-se de um órgão criado pelo Governo Regional para reforçar a capacidade de análise, acompanhamento e resposta aos desafios económicos da Madeira. A crise energética internacional e os seus potenciais efeitos sobre a economia regional dominaram o primeiro encontro. O secretário da Economia, José Manuel Rodrigues, deixou um aviso sobre o atual contexto externo e defendeu a necessidade de prudência, capacidade de antecipação e respostas rápidas perante uma situação internacional instável e imprevisível, com 2 cenários possíveis.
3: Um cenário em que haverá um conflito prolongado, com um impacto muito grande na economia regional, designadamente no turismo, mas que terá repercussões noutros setores económicos e na vida das populações. Esperemos afastar este cenário de conflito prolongado no Médio Oriente, que teria repercussões, como disse, gravíssimas na nossa vida económica, e trabalhar num cenário de conflito temporário, transitório, em que há realmente um preço dos combustíveis a subir, uma crise energética, um aumento da taxa de inflação e do custo de vida a que estamos a assistir, mas que será temporário e cingido ao ano 2026.
1: Além da análise da conjuntura internacional, o governante sublinhou que o Conselho Consultivo da Economia terá igualmente uma dimensão estratégica vocacionada para discutir problemas estruturais da região e identificou algumas das preocupações atuais.
3: Tem a ver com a nossa densidade populacional, com o nosso isolamento, ultraperiferia, o envelhecimento da população, a nossa dependência excessiva do turismo, a falta de escala dos nossos mercados, a própria burocracia que existe em termos de administração pública.
1: Questões que vão merecer a atenção do novo Conselho Consultivo de Economia, que integra representantes institucionais, parceiros sociais e agentes económicos. O Serviço Regional de Proteção Civil da Madeira e a Câmara Municipal de Lisboa vão partilhar conhecimento e experiências com o objetivo de desenvolver respostas operacionais. O protocolo de cooperação foi assinado em Lisboa numa cerimónia em que estiveram a secretária regional Micaela Freitas e o presidente do Serviço Regional de Proteção Civil, Richard Marques. A governante que tutela a Proteção Civil Regional lembrou que a cidade de Lisboa e a região autónoma da Madeira partilham uma visão sobre a importância da proteção civil enquanto pilar fundamental da segurança das populações e sublinhou que, através deste acordo, será reforçada a troca de experiências, a partilha de boas práticas, a formação técnica, o desenvolvimento de ações conjuntas nas áreas da prevenção, planeamento, resposta e recuperação em emergências. Durante a cerimónia, que decorreu na capital portuguesa, foi ainda entregue uma condecoração ao Regimento de Sapadores Bombeiros de Lisboa pela Liga de Bombeiros de Portugal, por proposta da Federação de Bombeiros da Região Autónoma da Madeira. Foi também entregue pela Madeira o troféu de parceiro estratégico àquele regimento. O Marítimo, já campeão da 2ª Liga, foi perder por uma bola a zero ao Reduto do Penafiel. O golo da vitória da equipa da casa, frente ao novo campeão, foi marcado aos 90+4. E a uma jornada do fim do campeonato foi decisivo para que os penafidelenses garantissem a permanência na 2ª Liga. O treinador dos Verde Rubros, Miguel Moita, considerou em declarações à Sport TV que foi uma partida equilibrada em que o Marítimo teve falta de qualidade no ataque.
4: Nós tivemos maior controle do jogo, principalmente na primeira parte, tivemos mais posse, Penafiel um bocadinho mais em transição, em ataque rápido, mas de facto não conseguimos, nem sempre chegamos com muita qualidade e acredito que fizemos apenas 2 remates à baliza. O Penafiel também acho que teve ali uma situação, o jogo acabou por ser equilibrado em termos de situações. Depois da segunda parte foi um pouco dividido também, a chuva a não ajudar, o jogo ficou mais intenso, mais duelos, um pouco confuso. Tivemos também uma oportunidade flagrante em que podíamos ter feito melhor. Ainda assim, nem sempre chegando ao último terço com a melhor clarividência e pronto, e depois acabamos por ser penalizados no final. Mas, acima de tudo, olha, dar os parabéns aos meus jogadores, dar os parabéns ao Penafiel, porque acabou por ser feliz mesmo no final. E agradecer aos 173 adeptos que tivemos hoje aqui, porque mesmo com chuva, compareceram e ajudaram também.
1: Uma derrota por 1-0 frente ao Penafiel, que apenas impede ao Marítimo somar pontos aos 66 que já tem como novo campeão da 2ª Liga. Na última jornada do campeonato, a equipa orientada por Miguel Moita recebe o Desportivo de Chaves no Estádio dos Barreiros. Na Primeira Liga, o Nacional joga nos Açores com o Santa Clara, mas só na segunda-feira. Os alvinegros ainda não têm a manutenção garantida. Estão em 14º lugar com 31 pontos. O Santa Clara está logo acima com 33. Faleceu António Dias Gonçalves. Era proprietário do conhecido restaurante A Parreira, situado no Funchal. Em nota de pesar, o Governo Regional lamenta a morte do empresário, que considera uma figura incontornável do turismo madeirense e uma das personalidades mais marcantes da restauração regional. E fechamos com as previsões do estado do tempo para domingo, períodos de céu muito nublado, aguaceiros em geral fracos e dispersos, vento fraco a moderado do quadrante oeste, superando por vezes forte até 40 km por hora nas terras altas. 21 graus é a temperatura máxima prevista para o Funchal.

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0: é estúpido, é? Ó, 31! 31!
1: Presente!
0: Qual presente? Qual carapuça? Pronto é que é?
1: Sim, senhor.
0: Qual é a tua mão direita?
1: A minha mão direita é esta aqui do lado do coração.
0: Calma, do lado do coração, qual carapuça? A tua mão direita é esta?
1: Sim, senhor.
0: A esquerda é esta?
1: Sim, senhor.
0: A esquerda é esta?
1: Sim, senhor.
0: E a direita é esta?
1: Sim, senhor.
0: Sim, senhor, sim, senhor. Qual é a tua mão direita, afinal?
1: Oh, se o senhor a gente baralhou a...
0: Abaralhei. Vá lá para a forma e depois ajusta as contas comigo.
1: Ai, Jesus,

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3: Bem-vindos a mais um Motor de Busca, este que é o seu calendário vivo na antena do posto emissor do Funchal. No dia 10 de maio, mas do ano de 1940, Winston Churchill tornava-se primeiro-ministro britânico. No campo da saúde, destacamos que discursos inspiradores podem fortalecer a resiliência coletiva. No campo da cultura e literatura, lembramos que Winston Churchill recebia o Prémio Nobel da Literatura em 1953. Como personalidade do dia, o destaque vai para Bono Vox, a vocalista dos U2, que nascia neste mesmo dia. E, já que falamos em Churchill, a curiosidade é que ele escrevia todos os seus discursos à mão. E o destaque musical vai para o aniversariante de hoje, Bono Vox, no seu grupo U2, com a música One. E é com esta grande música que nos despedimos por hoje, voltando amanhã para viajar consigo em mais um Motor de Busca.

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0: Bagão Félix não concorda com a redução da idade da reforma e aponta alternativas. O economista e ex-governante participou na Madeira nas celebrações do Dia da Segurança Social. Serviço Regional de Proteção Civil e Câmara de Lisboa, ligados por protocolo de colaboração para troca de conhecimento e de experiências. Marítimo derrotado em casa do Penafiel por 1-0. O economista e professor universitário Bagão Félix não concorda com a proposta do Chega para baixar a idade da reforma. O ex-ministro da Segurança Social e do Trabalho e também ex-ministro das Finanças considera que a questão da idade de aposentação não deve ser usada como elemento político.
1: A questão da idade da reforma, independentemente da posição que se tiver sobre ela, não deve ser vista como uma moeda de troca. Isto não é uma questão transacional. É uma questão muito séria para ser transacional. Em segundo lugar, a questão da idade da reforma está muito bem resolvida no sistema público português. Ou seja, há uma espécie de estabilizador automático que resulta de introduzir no aumento da idade da reforma também o aumento da esperança média de vida das pessoas aos 65 anos. E, portanto, é esse caminho que devemos continuar a trilhar, sem prejuízo de poder haver alguns afinamentos, na minha opinião, alguns aspectos a melhorar. Por exemplo, na observação das profissões desgastantes, que já por si têm uma idade normal de reforma, legal de reforma, ou mais cedo do que nas outras profissões, é um aspecto a poder considerar. Agora, a diminuição, o abaixamento da idade da reforma, ponto final, é uma questão que não se coloca nem em Portugal, nem em nenhuma parte do mundo.
0: Bagão Félix lembra que há alternativas para quem pretende aposentar-se mais cedo, utilizando, por exemplo, a figura da reforma parcial, que há mais de 20 anos está prevista na Lei de Bases da Segurança Social.
1: Ou seja, durante um determinado período de tempo, as pessoas poderem optar por estar a trabalhar em tempo parcial e também estarem na reforma em tempo parcial. É uma maneira delas mais suavemente serem introduzidas na vida depois do trabalho. E é uma maneira de procurar equilibrar as possibilidades que a Segurança Social tem com as necessidades das pessoas e das necessidades familiares que elas possam ter.
0: O economista e ex-governante veio à Madeira, onde nesta sexta-feira participou nas cerimónias regionais que assinalaram o Dia da Segurança Social, nomeadamente com uma conferência em que garantiu que a segurança social em Portugal é estável. Avisou, no entanto, que deve ser mais humanizada e com o que chamou de partilha de riscos.
1: A Segurança Social está pujante a nível nacional. Aliás, em boa parte contribui com o saldo previdencial bastante significativo para o equilíbrio das próprias contas públicas, mas eu aqui também abordei questões mais de natureza ética e social, baseado na ideia de parceria, de partilha de riscos e de uma segurança social cada vez mais humanizada. Isso é... Agora, o que deve, na minha opinião, ser alertado até para os mais jovens é uma cultura de partilha de riscos, ou seja, o próprio Estado promover fiscalmente ou promover até a oferta de produtos públicos mais adequados a possibilidade de uma poupança complementar, essa sim, em função dos descontos e do esforço financeiro que cada um possa fazer voluntariamente para receber um complemento, um adicional à pensão pública que lhe é garantida pelo sistema.
0: As explicações de Bagão Félix, que não deixou de alertar para outros desafios que o setor e o país devem enfrentar com determinação.
1: Desde logo o demográfico, nasce menos e felizmente vive-se mais tempo. Também de natureza financeira, porque chegámos a um limite de imposição fiscal, designadamente a taxa social única, sob pena de prejudicar o próprio crescimento económico. E, portanto, o grande desafio que se coloca à Segurança Social não é feito de medidas a retalho, medidas populistas, medidas feitas à pressa, mas sobretudo baseado, como aliás disse também o Presidente do Governo Regional, baseado no aumento da produtividade, favorecido pelas novas tecnologias, favorecido pela robótica, pela inteligência artificial, Temos que aproveitar isso para o lado positivo, que é criar maior riqueza e, criando maior riqueza, podendo-a distribuir melhor.
0: Bagão Félix, economista, professor universitário e ex-ministro que veio à Madeira participar nas celebrações do Dia da Segurança Social, assinalado esta sexta-feira. Miguel Albuquerque considera fundamental que o Governo da República mantenha uma postura reformista e avance com as alterações à lei laboral, independentemente da posição manifestada pelos parceiros sociais. Na quinta-feira, a ministra do Trabalho, Rosário Palma Ramalho, assumiu que as negociações sobre a reforma laboral terminaram sem acordo entre o Governo e os parceiros sociais e sublinhou que um dos parceiros, a UGT, foi intransigente. Mesmo assim, assegurou que o Executivo quer levar a iniciativa ao Parlamento. Miguel Albuquerque defende uma posição firme.
2: O Governo tem que vá para a frente, tem que ter O Governo tem uma postura reformista, ou não está a fazer nada. O Governo fez muito bem avançar com este pacote, fez muito mal em perder tempo nesta concertação social durante 9 meses, onde nós andamos a perder tempo há 9 meses. Que as forças políticas que são eleitas são aquelas que estão na Assembleia. A democracia funciona assim. Não são as corporações, nem indivíduos que estão há 30 e 40 anos, nem determinadas corporações que vão dizer como são as leis. Podem ser ouvidos, mas não se demora 9 meses. O que é fundamental, vai à Assembleia da República, a Assembleia da República, as forças políticas vão decidir quem é que está a favor das reformas e quem está contra as reformas. Assim fica claro.
0: Quanto às negociações falhadas com os parceiros sociais, Miguel Albuquerque entende que este zigue-zaguear só beneficia quem pretende deixar tudo na mesma.
2: O país nem quer mudar. Não quer mudar. Eu estive a ler a lei laboral e não acho nada de extraordinário o que está lá com o substancial. Já, aliás, grande parte desta geração já foi adotada pela maioria dos países do norte da Europa. Não tem nenhum problema. Vem criar dinâmicas para criar emprego, sobretudo para as empresas, para as novas gerações, e nós estamos aqui a defender uma situação conservadora de situacionismo, protegendo quem está estabelecido e ignorando que nós temos que fazer reformas no país para facultar aos jovens, às novas gerações, melhor emprego, empregos mais remunerados, melhores empresas, empresas com mais capacidade, empresas de maior escala, empresas que possam pagar melhores salários, mas nós queremos continuar a manter o status quo. Esse status quo é mantido para quem está instalado.
0: Por isso, Miguel Albuquerque defende que o governo de Luís Montenegro deve manter a sua postura reformista e avançar com as alterações à lei laboral. Na Madeira, realizou-se a primeira reunião do Conselho Económico. Trata-se de um órgão criado pelo governo regional para reforçar a capacidade de análise, acompanhamento e resposta aos desafios económicos da Madeira. A crise energética internacional e os seus potenciais efeitos sobre a economia regional dominaram o primeiro encontro. O secretário da Economia, José Manuel Rodrigues, deixou um aviso sobre o atual contexto externo e defendeu a necessidade de prudência, capacidade de antecipação e respostas rápidas perante uma situação internacional instável e imprevisível, com 2 cenários possíveis.
3: Um cenário em que haverá um conflito prolongado, com um impacto muito grande na economia regional, designadamente no turismo, mas que terá repercussões noutros setores económicos e na vida das populações. Esperemos afastar este cenário de conflito prolongado no Médio Oriente, que teria repercussões, como disse, gravíssimas na nossa vida económica, e trabalhar num cenário de conflito temporário, transitório, em que há realmente um preço dos combustíveis a subir, uma crise energética, um aumento da taxa de inflação e do custo de vida a que estamos a assistir, mas que será temporário e cingido ao ano 2026.
0: Além da análise da conjuntura internacional, o governante sublinhou que o Conselho Consultivo da Economia terá igualmente uma dimensão estratégica vocacionada para discutir problemas estruturais da região e identificou algumas das preocupações atuais.
3: Tem a ver com a nossa densidade populacional, com o nosso isolamento, ultraperiferia, o envelhecimento da população, a nossa dependência excessiva do turismo, a falta de escala dos nossos mercados, a própria burocracia que existe em termos de administração pública.
0: Questões que vão merecer a atenção do novo Conselho Consultivo de Economia, que integra representantes institucionais, parceiros sociais e agentes económicos. O Serviço Regional de Proteção Civil da Madeira e a Câmara Municipal de Lisboa vão partilhar conhecimento e experiências com o objetivo de desenvolver respostas operacionais. O protocolo de cooperação foi assinado em Lisboa, numa cerimónia em que estiveram a secretária regional Micaela Freitas e o presidente do Serviço Regional de Proteção Civil, Richard Marques. A governante que tutela a Proteção Civil Regional lembrou que a cidade de Lisboa e a região autónoma da Madeira partilham uma visão sobre a importância da proteção civil enquanto pilar fundamental da segurança das populações. E sublinhou que, através deste acordo, será reforçada a troca de experiências, a partilha de boas práticas, a formação técnica, o desenvolvimento de ações conjuntas nas áreas da prevenção, planeamento, resposta e recuperação em emergências. Durante a cerimónia, que decorreu na capital portuguesa, foi ainda entregue uma condecoração ao Regimento de Sapadores Bombeiros de Lisboa, pela Liga de Bombeiros de Portugal, por proposta da Federação de Bombeiros da Região Autónoma da Madeira. Foi também entregue pela Madeira o troféu de parceiro estratégico àquele regimento. O Marítimo, já campeão da 2ª Liga, foi perder por uma bola a zero ao Reduto do Penafiel. O golo da vitória da equipa da casa, frente ao novo campeão, foi marcado aos 90+4. E a uma jornada do fim do campeonato foi decisivo para que os penafidelenses garantissem a permanência na 2ª Liga. O treinador dos Verde Rubros, Miguel Moita, considerou em declarações à Sport TV que foi uma partida equilibrada em que o Marítimo teve falta de qualidade no ataque.
4: Nós tivemos maior controle do jogo, principalmente na primeira parte, tivemos mais posse, Penafiel um bocadinho mais em transição, em ataque rápido, mas de facto não conseguimos, nem sempre chegamos com muita qualidade e acredito que fizemos apenas 2 remates à baliza. O Penafiel também acho que teve ali uma situação, o jogo acabou por ser equilibrado em termos de situações. Depois da segunda parte foi um pouco dividido também, a chuva a não ajudar, o jogo ficou mais intenso, mais duelos, um pouco confuso. Tivemos também uma oportunidade flagrante em que podíamos ter feito melhor. Ainda assim, nem sempre chegando ao último terço com a melhor clarividência e pronto, e depois acabamos por ser penalizados no final. Mas acima de tudo, olha, dar os parabéns aos meus jogadores, dar os parabéns ao Penafiel que acabou por ser feliz mesmo no final. E agradecer aos 173 adeptos que tivemos hoje aqui, porque mesmo com chuva, compareceram e ajudaram também.
0: Uma derrota por 1-0 frente ao Penafiel, que apenas impede ao Marítimo somar pontos aos 66 que já tem como novo campeão da 2ª Liga. Na última jornada do campeonato, a equipa orientada por Miguel Moita recebe o Desportivo de Chaves no Estádio dos Barreiros. Na 1ª Liga, o Nacional joga nos Açores com o Santa Clara, mas só na segunda-feira. Os alvinegros ainda não têm a manutenção garantida. Estão em 14º lugar com 31 pontos. O Santa Clara está logo acima com 33. Faleceu António Dias Gonçalves. Era proprietário do conhecido restaurante A Parreira, situado no Funchal. Em nota de pesar, o Governo Regional lamenta a morte do empresário, que considera uma figura incontornável do turismo madeirense e uma das personalidades mais marcantes da restauração regional. E fechamos com as previsões do estado do tempo para domingo. Períodos de céu muito nublado, aguaceiros em geral fracos e dispersos, vento fraco a moderado do quadrante oeste, soprando por vezes forte até 40 km por hora nas terras altas. 21 graus é a temperatura máxima prevista para o Funchal.

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1: Bem-vindos a mais um motor de busca, este que é o seu calendário vivo na antena do posto emissor do Funchal. No dia 10 de maio, mas do ano de 1940, Winston Churchill tornava-se primeiro-ministro britânico. No campo da saúde, destacamos que discursos inspiradores podem fortalecer a resiliência coletiva. No campo da cultura e literatura, lembramos que Winston Churchill recebia o Prémio Nobel da Literatura em 1953. Como personalidade do dia, o destaque vai para Bono Vox, a vocalista dos U2, que nascia neste mesmo dia. E, já que falamos em Churchill, a curiosidade é que ele escrevia todos os seus discursos à mão. E o destaque musical vai para o aniversariante de hoje, Bono Vox, no seu grupo U2, com a música One. E é com esta grande música que nos despedimos por hoje, voltando amanhã para viajar consigo em mais um motor de busca.

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Em nome do Pai, e do Filho, e do Espírito Santo, o Senhor esteja convosco. Caros irmãos, uma saudação a todos vós, uma saudação a todos aqueles que celebram conosco através da rádio Posto Emissor do Funchal. Nesta Eucaristia celebramos o quinto domingo da festa da Páscoa. Já no próximo domingo celebraremos a Ascensão. E daqui a 15 dias o encerramento da festa com a festa do Espírito Santo. E nesta Eucaristia vou oferecer a missa em sufrágio pelos nossos irmãos que partiram na esperança da ressurreição, por João Tolentino de Oliveira, José Pinto da Silva e Inês Bela Figueira, Maria Natália Ornelas e José João Correia, Maria Cristina Fernandes e Elsa Fernandes, Inês da Conceição Fernandes e Dina de Jesus, Maria José Gouveia Mendonça, Alberto Silvano Alves Barradas, no primeiro aniversário do seu falecimento, Agostinho Soares e Rui Jorge Nunes Figueira, Reni Teixeira e sua irmã Andreia Daniela Teixeira, Albino Teixeira e sua esposa Maria da Conceição Caires, Maria Malho Mendes e seus pais, e Serafina Monteiro e Ernesto Monteiro. Rezo também pelas almas do Purgatório, ação de graças, uma intenção por Maria do Carmo Carvalho Costa Ribeiro e filho, pelo grupo de Santo António que recebe a imagem peregrina, ao anjo da guarda da família Malheiro e Araújo, por Maria José Soares Henriques e família, pela família Homem de Gouveia falecida, pelas almas e pela saúde de Rui Ferraz e família. Hoje, concelebra comigo um

0: os pecadores. Confessemos os nossos pecados. Confesso a Deus Todo-Poderoso e a vós, irmãos, que pequei muitas vezes por pensamentos e palavras, atos e omissões. Por minha culpa, minha culpa, minha tão grande culpa. E peço à Virgem Maria, aos anjos e santos, e a vós, irmãos, que rogueis por mim a Deus nosso Senhor. Deus Todo-Poderoso, tenha compaixão de nós, perdoa os nossos pecados e nos conduza à vida eterna. Senhor, tende piedade de nós. Cristo, tende piedade de nós. Senhor, tende piedade de nós. Glória a Deus nas alturas e paz na terra aos homens por Ele amados. Senhor Deus, Rei dos céus, Deus Pai Todo-Poderoso, nós vos louvamos, nós vos bendizemos, nós vos adoramos, nós vos glorificamos, nós vos damos graças por vossa imensa glória. Senhor Jesus Cristo, Filho Unigênito, Senhor Deus, Cordeiro de Deus, Filho de Deus Pai, vós que tirais o pecado do mundo, tende piedade de nós. Vós que tirais o pecado do mundo, acolhei a nossa súplica. Vós que estais à direita do Pai, tende piedade de nós. Só vós sois o Santo, só vós o Senhor, só vós o Altíssimo Jesus Cristo, com o Espírito Santo, na glória de Deus Pai. Amém. Oremos, Deus rico de misericórdia, concedei-nos a graça de viver dignamente estes dias de alegria, em honra de Cristo ressuscitado, de modo que a nossa vida corresponda sempre aos mistérios que celebramos. Por Cristo nosso Senhor. Amém.
1: Leitura dos Atos dos Apóstolos. Naqueles dias, Filipe desceu a uma cidade de Samaria e começou a pregar o Messias àquela gente. As multidões aderiam unanimemente às palavras de Filipe, ao ouvi-las e ao ver os milagres que fazia. De muitos possessos saíam espíritos impuros, soltando enormes gritos, e numerosos paralíticos e coxos foram curados. E houve muita alegria naquela cidade. Quando os apóstolos que estavam em Jerusalém ouviram dizer que a Samaria recebera a palavra de Deus, enviaram-lhes Pedro e João. Quando chegaram lá, rezaram pelos samaritanos, para que recebessem o Espírito Santo, que ainda não tinha descido sobre eles. Só estavam batizados em nome do Senhor Jesus. Então impunham-lhes as mãos e eles recebiam o Espírito Santo. Palavra do Senhor. A terra inteira aclama o Senhor. A terra inteira aclama o Senhor. Aclamai a Deus, terra inteira. Cantai a glória do seu nome. Celebrai os seus louvores. Dizei a Deus, maravilhosas são as vossas obras. A terra inteira aclama o Senhor. A terra inteira vos adore e celebre. Entoe hinos ao vosso nome. Vinde contemplar as obras de Deus, admirável na sua ação pelos homens. A terra inteira aclama o Senhor. Mudou o mar em terra firme. Atravessaram o rio a pé enxuto. Alegremo-nos nele, domina eternamente com o seu poder. A terra inteira aclama o Senhor. Todos os que temeis a Deus, vinde e ouvi. Vou narrar-vos quanto ele fez.

por mim. Bendito seja Deus que não rejeitou a minha prece, nem me retirou a sua misericórdia. A terra inteira aclama o Senhor.

Leitura da primeira epístola de São Pedro. Caríssimos, venerai Cristo Senhor em vossos corações, prontos sempre a responder a quem quer que seja sobre a razão da vossa esperança. Mas seja com brandura e respeito, conservando uma boa consciência, para que, naquilo mesmo em que fordes caluniados, sejam confundidos os que dizem mal do vosso procedimento em Cristo. Mais vale padecer por fazer o bem, se for essa a vontade de Deus, do que fazer o mal. Na verdade, Cristo morreu uma só vez pelos nossos pecados, o justo pelos injustos, para nos conduzir a Deus. Morreu segundo a carne, mas voltou à vida pelo Espírito. 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For Christ also suffered for sins once, the righteous for the sake of the unrighteous, that he might lead you to God. Put to death in the flesh, he was brought to life in the Spirit. The word of the Lord. Palavra do Senhor.

O Senhor esteja convosco. Evangelho de Nosso Senhor Jesus Cristo, segundo São João. Naquele tempo, disse Jesus aos seus discípulos: Se me amardes, guardareis os meus mandamentos, e eu pedirei ao Pai que vos dará outro paráclito, para estar sempre convosco. Ele é o Espírito da verdade, que o mundo não pode receber, porque não o vê nem o conhece, mas que vós conheceis, porque habita convosco e está em vós. Não vos deixarei órfãos, voltarei para junto de vós. Daqui a pouco o mundo já não me verá, mas vós ver-me-eis, porque eu vivo e vós vivereis. Nesse dia reconhecereis que eu estou no Pai e que vós estáis em mim e eu em vós. Se alguém aceita os meus mandamentos e os cumpre, esse realmente me ama. E quem me ama será amado por meu Pai, e eu amá-lo-ei e manifestar-me-ei a ele. Palavra da salvação. Caros irmãos, agora nesta semana que começa, no dia 12 à noite, às 8 da noite, vamos celebrar a missa em honra, louvor a Nossa Senhora do Rosário de Fátima, com tantos peregrinos que caminham para o santuário, e lá celebrarão também em comunhão com toda a Igreja. Depois da missa das 8, haverá a procissão, aqui a subir a Rua dos Ferreiros, atravessar a Praça do Colégio, descer a João Tavira e acabarmos o terço, mesmo aqui à frente da nossa Igreja da Sé. Caros irmãos, hoje a Palavra de Deus, estamos ainda em ambiente festivo, ambiente de festa da Páscoa. Daqui a 8 dias já vamos celebrar a ascensão do Senhor ao céu e depois, daqui a 15 dias, já celebraremos a festa que finaliza esta grande festa da Páscoa, que é a festa do Pentecostes, festa do Espírito Santo. E Jesus, de certa maneira, aqui já vai preparando os apóstolos para a sua partida, para o céu, para o Pai. E os apóstolos, claro, que ficam tristes, ficam angustiados: o que é que será de nós sem Jesus no meio de nós? E Jesus vai aqui prometer duas coisas para tranquilizar o coração dos apóstolos. Primeira é dizer que eu vou, mas vou enviar o Paráclito. A palavra Paráclito, que aparece no Evangelho de São João, quer dizer aquele que vem confortar, consolar, apoiar. Ou a tradução melhor para português é o advogado. O advogado é aquele que nos defende. E o Paráclito é este nome utilizado por São João para dizer: Jesus vai enviar o Espírito que nos há de defender, que nos há de proteger, que há de ser alma da Igreja, que anima a Igreja e a conduz e nos chama sempre à conversão, para que possamos ser sempre a Igreja de Jesus. E depois o Senhor também diz aqui uma frase, uma expressão: não vos deixarei órfãos, ou seja, não vos deixarei desamparados, não vos deixarei por vós sozinhos, não, eu caminharei convosco até ao fim dos tempos. E esta palavra não é apenas para os apóstolos há 2000 anos atrás. Hoje esta palavra é para cada um de nós, é para quem sofre, é para quem tem medo, é para quem tem que enfrentar desafios complicados, que a vida às vezes é dura, e temos que viver tudo isso não sozinhos, não só com as nossas forças e capacidades, mas com a certeza que o Senhor vive connosco, caminha connosco ao nosso lado. Na leitura, da primeira leitura dos Atos dos Apóstolos, vemos o que é uma Igreja animada pelo Espírito, uma Igreja em saída, não uma Igreja fechada, não uma Igreja só a pensar em si, na sua manutenção, não, uma Igreja que sai para fora, recebe o Espírito e quer levar o Espírito aos outros. E vemos aqui São Pedro e São João que vão crismar, celebrar o crisma à terra dos samaritanos. Eles já tinham sido batizados, mas agora eles vão levar o sacramento do crisma a todos os samaritanos. É a alegria de uma Igreja em saída, de uma Igreja que vai,
de uma igreja que não fica fechada, timidamente encerrada, ou só a pensar que a fé é algo privado, no privado da nossa, vivido na nossa consciência. Não, tem implicações sociais. A fé deve ser exteriorizada, mostrada também, não só pela palavra, mas pelo nosso testemunho, pela nossa caridade. Que o Espírito Santo seja a alma da Igreja, porque a Igreja não é obra da humanidade. A Igreja é obra de Deus e é animada por Deus. Que vamos corrigindo os nossos, digamos, percalços, os nossos defeitos, porque é uma Igreja sempre para todos e chamada a todos à conversão. E por isso deixemos que o Espírito Santo nos molde com o seu amor para que sejamos realmente Igreja, presença de Deus neste mundo. Louvado seja nosso Senhor Jesus Cristo. Creio em um só Deus, Pai Todo-Poderoso, Criador do céu e da terra, de todas as coisas visíveis e invisíveis. Creio um só Senhor Jesus Cristo, Filho unigênito de Deus, nascido do Pai antes de todos os séculos, Deus de Deus, luz da luz, Deus verdadeiro de Deus verdadeiro, gerado, não criado, consubstancial ao Pai. Por Ele todas as coisas foram feitas, e por nós homens, e para nossa salvação, desceu dos céus e encarnou pelo Espírito Santo no seio da Virgem Maria e se fez homem. Também por nós foi crucificado sob Pôncio Pilatos, padeceu e foi sepultado. Ressuscitou ao terceiro dia, conforme as Escrituras, e subiu aos céus, onde está sentado à direita do Pai. De novo há de vir em sua glória, para julgar os vivos e os mortos, e o seu reino não terá fim. Creio no Espírito Santo, Senhor que dá a vida, e procede do Pai e do Filho, e com o Pai e o Filho é adorado e glorificado. Ele que falou pelos profetas, creio na Igreja Una, Santa, Católica e Apostólica. Professo um só batismo para remissão dos pecados, e espero a ressurreição dos mortos e a vida do mundo que há de vir. Amém. Caríssimos irmãos, elevemos a Deus as nossas orações, dizendo: ouvi-nos, Senhor.

0: pelos bispos que confirmam a fé da Igreja, pelos presbíteros que apacentam os fiéis e pelos diáconos que exercem a caridade, oremos.
1: Ouvi-nos, Senhor.
0: Pelos fiéis que anunciam Jesus Cristo, pelos que foram batizados em adultos e pelos que vão ser confirmados nestes dias, oremos.
1: Ouvi-nos, Senhor.
0: Pelos leitores que proclamam a palavra, pelos acólitos que servem ao altar e pelos salmistas que louvam o Senhor, oremos.
1: Ouvi-nos, Senhor.
0: Por todos os que trazem Deus no coração, pelas religiosas da vida contemplativa e por aquelas que cuidam dos mais pobres, oremos.
1: Ouvi-nos, Senhor.
0: Pelos que abrem o coração ao dom do Espírito, pelos que sabem dar a razão da sua esperança e por esta comunidade paroquial que adora a Cristo, oremos.
1: Ouvi-nos, Senhor. Atendei com bondade, Senhor, as nossas orações. Ouvi as preces da vossa Igreja, por Cristo nosso Senhor. Amém.

Orai, irmãos, para que o meu e vosso sacrifício seja aceito por Deus Pai Todo-Poderoso. Apresentamos, Senhor, ao vosso altar os dons do vosso povo santo. Aceitai-os benignamente e fazei deles o sacramento da nossa redenção. Por Cristo nosso Senhor. O Senhor esteja convosco. Corações ao alto. Demos graças ao Senhor nosso Deus. Senhor Pai Santo, Deus nosso amigo, é nosso dever, é nossa salvação, dar-vos graças por Cristo nosso Senhor. Unidos na caridade, com fé viva, celebramos a sua ressurreição. Por isso, com os anjos e os santos, proclamamos a vossa glória, dizendo numa só voz: Santo, Santo, Santo, Senhor Deus do Universo, o céu e a terra proclamam a vossa glória. Ó Hosana nas alturas, bendito que vem em nome do Senhor. Ó Hosana nas alturas, vós, Senhor, sois verdadeiramente santo, sois a fonte de toda a santidade. Santificai estes dons, derramando sobre eles o vosso Espírito, de modo que se convertam para nós, no corpo e sangue de nosso Senhor Jesus Cristo, na hora em que ele se entregava para voluntariamente sofrer a morte, tomou o pão e, dando graças, partiu e deu aos seus discípulos, dizendo: Tomai todos e comei, isto é o meu corpo, que será entregue por vós. De igual modo, no fim da ceia, tomou o cálice, de novo vos deu graças e deu aos seus discípulos, dizendo: Tomai todos e bebei. Este é o cálice do meu sangue, o sangue da nova e eterna aliança, que será derramado por vós e por todos para remissão dos pecados. Fazei isto em memória de mim. Mistério da fé. Celebrando agora, Senhor, o memorial da morte e ressurreição do vosso Filho, nós vos oferecemos o pão da vida e o cálice da salvação, e vos damos graças porque nos admitistes à vossa presença para vos servir nestes santos mistérios. Humildemente vos suplicamos que, participando no corpo e sangue de Cristo, sejamos reunidos pelo Espírito Santo num só corpo. Lembrai-vos, Senhor, da vossa Igreja dispersa por toda a terra. Tornai-a perfeita na caridade, em comunhão com o nosso Papa Leão, nosso Bispo Nuno e todos os ministros sagrados. Lembrai-vos dos nossos irmãos João Tolentino de Oliveira, José Pinto da Silva e Inês Bela Figueira, Maria Natália Ornelas e José João Correia, Maria Cristina Fernandes e Elsa Fernandes, Inês da Conceição Fernandes e Dina de Jesus, Maria José Gouveia Mendonça, Alberto Silvano Alves Barradas, Agostinho Soares e Rui Jorge Nunes Figueira, Reni Teixeira e sua irmã Andreia Daniela Teixeira, Albino Teixeira e sua esposa Maria da Conceição Caires, Maria Malho Mendes e seus pais, Serafina Monteiro e Ernesto Monteiro. Admiti-os na luz da vossa presença. Tende misericórdia também de todos nós, Senhor, e dai-nos a graça de participar na vida eterna com
com a Virgem Santa Maria, Mãe de Deus, com São José, seu Esposo, os bem-aventurados apóstolos, os santos pastorinhos de Fátima, todos os santos que desde o princípio do mundo viveram na vossa amizade, para cantarmos os vossos louvores por Jesus Cristo, vosso Filho. Por Cristo, com Cristo, em Cristo, a vós, Deus Pai Todo-Poderoso, na unidade do Espírito Santo, toda a honra e toda a glória, por todos os séculos dos séculos. Amém. Alegres, confiantes, rezemos a oração que Jesus nos ensinou. Pai nosso, que estais nos céus, santificado seja o vosso nome. Venha a nós o vosso reino. Seja feita a vossa vontade, assim na terra como no céu. O pão nosso de cada dia nos dai hoje. Perdoai-nos as nossas ofensas, assim nós perdoamos a quem nos tem ofendido. E não nos deixeis cair em tentação, mas livrai-nos do mal. Livrai-nos de todo o mal, Senhor. Dai ao mundo a paz em nossos dias, para que, ajudados pela vossa misericórdia, sejamos sempre livres do pecado e de toda a perturbação, enquanto esperamos a vinda gloriosa de Jesus Cristo, nosso Salvador. Senhor Jesus Cristo, que dissestes aos vossos apóstolos: deixo-vos a paz, dou-vos a minha paz. Não olheis aos nossos pecados, mas à fé da vossa Igreja, e dai-lhe a união e a paz, segundo a vossa vontade, vós que viveis e reinais pelos séculos dos séculos. A paz do Senhor esteja sempre convosco. Saudai-vos na paz de Cristo. Cordeiro de Deus, que tirais o pecado do mundo, tende piedade de nós. Cordeiro de Deus, que tirais o pecado do mundo, dai-nos a paz. Felizes os convidados para a ceia do Senhor. Eis o Cordeiro de Deus que tira o pecado do mundo. Corpo e o sangue de Cristo me guardem para a vida eterna.

Oremos. Deus, rico de misericórdia, que nos alimentais com a Eucaristia, dai-nos a graça de vos servir com uma vida santa e alegre, por Cristo nosso Senhor. Caros irmãos, desejo a todos um bom domingo e uma boa semana, e juntos vamos receber a bênção de Deus. O Senhor esteja convosco. Abençoe-vos Deus Todo-Poderoso, Pai, Filho e Espírito Santo. Ide em paz, construí a paz, e o Senhor vos acompanhe. Graças a Deus.

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Serviço Regional de Proteção Civil e Câmara de Lobos estão agora ligados por um protocolo de colaboração para troca de conhecimento e de experiências. Marítimo derrotado em casa do Penafiel por uma bola a zero. Amanhã, segunda-feira, o Nacional joga nos Açores com o Santa Clara para garantir a manutenção.

0: A Câmara Municipal do Funchal organizou neste fim de semana uma conferência para assinalar o Dia da Europa, celebrado no sábado. Entre os temas debatidos estiveram a importância da integração de Portugal na União Europeia, também para o desenvolvimento da Madeira, a atribuição de um estatuto especial às regiões insulares consideradas ultraperiféricas e a instabilidade provocada na comunidade pela guerra que perdura no coração da Europa entre a Rússia e a Ucrânia. Para a conferência, incluída na Semana da Europa, foi escolhido o tema 40 anos de adesão de Portugal à União Europeia. Um dos convidados foi Alberto João Jardim, ex-presidente do Governo Regional, que mereceu uma referência especial quando o presidente da Câmara, Jorge Carvalho, destacou a importância da conquista da autonomia e da aproximação da Madeira aos princípios de integração de Portugal na União Europeia.
1: No momento em que temos estes dois, estamos confrontados com estas duas circunstâncias, tem a ver precisamente com a capacidade que as regiões ultraperiféricas, nomeadamente através desse mecanismo, onde as RUC podiam e têm neste momento um papel muito importante naquilo que são aquilo que é a decisão das políticas europeias. No momento onde as regiões supostamente são secundarizadas relativamente àquilo que é a soberania dos Estados, e num outro momento também onde, infelizmente, os conflitos bélicos voltaram ao continente europeu, de onde um dos princípios precisamente desta União era precisamente a paz para a Europa.
0: Também na sessão de abertura, o presidente da Câmara, Jorge Carvalho, destacou as perspectivas e inquietações numa altura de instabilidade e incertezas provocadas pela guerra, mas também por uma tentativa de inversão da importância já atribuída às regiões ultraperiféricas a favor dos respectivos Estados centrais.
1: No momento em que temos estes dois, estamos confrontados com estas duas circunstâncias, tem a ver precisamente com a capacidade que as regiões ultraperiféricas, nomeadamente através desse mecanismo, onde as RUC podiam e têm neste momento um papel muito importante naquilo que são aquilo que é a decisão das políticas europeias. No momento onde as regiões supostamente são secundarizadas relativamente àquilo que é a soberania dos Estados, e num outro momento também onde, infelizmente, os conflitos bélicos voltaram ao continente europeu, de onde um dos princípios precisamente desta União era precisamente a paz para a Europa.
0: Dia da Europa, celebrado no sábado, assinalado pela Câmara Municipal do Funchal, com uma conferência sobre os 40 anos de adesão de Portugal à União Europeia. O Serviço Regional de Proteção Civil da Madeira e a Câmara Municipal de Lisboa vão partilhar conhecimento e experiências com o objetivo de desenvolver respostas operacionais. O protocolo de cooperação foi assinado em Lisboa, numa cerimónia em que estiveram a Secretária Regional, Micaela Freitas, e o Presidente do Serviço Regional de Proteção Civil, Richard Marques. A governante, que tutela a Proteção Civil Regional, lembrou que a cidade de Lisboa e a região autónoma da Madeira partilham uma visão comum sobre a importância da Proteção Civil enquanto pilar fundamental da segurança das populações e sublinhou que, através deste acordo, será reforçada a troca de experiências, a partilha de boas práticas, a formação técnica, o desenvolvimento de ações conjuntas nas áreas da prevenção, planeamento, resposta e recuperação em emergências. Durante a cerimónia, que decorreu na capital portuguesa, foi ainda entregue uma condecoração ao Regimento de Sapadores Bombeiros de Lisboa pela Liga de Bombeiros de Portugal por proposta da Federação de Bombeiros da Região Autónoma da Madeira. Foi também entregue pela Madeira o troféu de parceiro estratégico àquele regimento. O Marítimo, já campeão da 2ª Liga, foi perder por uma bola a zero ao Reduto do Penafiel. O golo da vitória da equipa da casa frente ao novo campeão foi marcado aos 90 mais 4 e a uma jornada do fim do campeonato foi decisivo esse golo para que os penafidelenses garantissem a permanência na 2ª Liga. O treinador dos Verde Rubros, Miguel Moita, considerou em declarações à Sport TV que foi uma partida equilibrada em que ao Marítimo faltou a qualidade ao ataque.
2: Nós tivemos maior controle do jogo, principalmente na primeira parte, tivemos mais posse, Penafiel um bocadinho mais em transição, em ataque rápido, mas de facto não conseguimos, nem sempre chegamos com muita qualidade e acredito que fizemos apenas 2 remates à baliza. O Penafiel também acho que teve ali uma situação, o jogo acabou por ser equilibrado em termos de situações. Depois da segunda parte acabou, foi um pouco dividido também, a chuva a não ajudar, o jogo ficou mais intenso, mais duelos, um pouco confuso. Tivemos também uma oportunidade flagrante em que podíamos ter feito melhor. Ainda assim, nem sempre chegando ao último terço com a melhor clarividência e pronto, e depois acabamos por ser penalizados no final. Mas acima de tudo, olha, dar os parabéns aos meus jogadores, dar os parabéns ao Penafiel porque acabou por ser feliz mesmo no final. E agradecer aos 173 adeptos que tivemos hoje aqui, porque mesmo com chuva, compareceram e ajudaram também.
0: Uma derrota por 1-0 frente ao Penafiel, que apenas impede ao Marítimo somar pontos aos 66 que já tem como novo campeão da 2ª Liga. Na última jornada do campeonato, a equipa orientada por Miguel Moita recebe o Desportivo de Chaves no Estádio dos Barreiros. Na 1ª Liga, o Nacional joga nos Açores com o Santa Clara, mas só na segunda-feira. Os alvinegros não têm manutenção assegurada. O treinador Tiago Margarido garante que a equipa vai aos Açores para garantir os pontos necessários a esse objetivo.
3: Estamos dentro daquilo que são os objetivos da época para a classificação. Vamos com o estado de espírito que nos caracteriza desde há 3 anos para cá, que é ir para qualquer jogo para ganhar. Queremos resolver a manutenção, neste caso nos Açores, não estando dependente dos resultados dos nossos adversários. Portanto, vamos com o espírito de ganhar. Portanto, acredito que vamos estar na nossa máxima força e, como disse, para irmos aos Açores garantir o grande objetivo da época.
0: O jogo nos Açores é então na segunda-feira, às 20h15. O Nacional ocupa o 14º lugar com 31 pontos. O Santa Clara está logo acima com 33. A Diocese do Funchal prepara as celebrações do dia de Nossa Senhora de Fátima a 13 de maio. A agenda inscreve para terça-feira, a partir das 20h, a procissão e a Eucaristia presidida pelo Bispo Dom Nuno Brás na Paróquia de Fátima, nos Salesianos do Funchal. No dia seguinte, 13 de maio, o Bispo da Diocese preside a Eucaristia no Santuário de Fátima, no Cabo Girão, ao meio-dia. No Funchal, a Sé também celebra o Dia de Nossa Senhora de Fátima com a missa do dia 12, às 20h, e a procissão das velas, como lembrou na Eucaristia deste domingo o cónego Marcos Gonçalves.
4: Agora, nesta semana que começa, no dia 12, à noite, às 8 da noite, vamos celebrar a missa em honra, louvor a Nossa Senhora do Rosário de Fátima, com tantos peregrinos que caminham para o santuário e lá celebrarão também em comunhão com toda a Igreja. Depois da missa das 8, haverá a procissão, aqui a subir a Rua dos Ferreiros, atravessar a Praça do Colégio, descer a João Tavira e acabarmos o terço, mesmo aqui à frente da nossa igreja, da Sé.
0: Sé do Funchal celebra a festa de Nossa Senhora de Fátima e na próxima quinta-feira a Diocese promove a apresentação do livro Maria, Peregrina de Esperança, da autoria do Bispo Dom Nuno Brás. A cerimónia terá então lugar no dia 14, às 18h, na sacristia da Igreja do Colégio. A apresentação da obra estará a cargo do reitor Padre Carlos Almada. Passamos então agora a conhecer as previsões do estado do tempo para as próximas horas. Períodos de céu muito nublado, aguaceiros em geral fracos e dispersos, vento fraco a moderado, entre os 10 e os 30 km por hora do quadrante oeste, superando por vezes forte até 40 km horários nas terras altas. 21 graus é a temperatura máxima prevista para o Funchal.

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1: Bem-vindos a mais um motor de busca, este que é o seu calendário vivo na antena do posto emissor do Funchal. No dia 10 de maio, mas do ano de 1940, Winston Churchill tornava-se primeiro-ministro britânico. No campo da saúde, destacamos que discursos inspiradores podem fortalecer a resiliência coletiva. No campo da cultura e literatura, lembramos que Winston Churchill recebia o Prémio Nobel da Literatura em 1953. Como personalidade do dia, o destaque vai para Bono Vox, a vocalista dos U2, que nascia neste mesmo dia. E, já que falamos em Churchill, a curiosidade é que ele escrevia todos os seus discursos à mão. E o destaque musical vai para o aniversariante de hoje, Bono Vox, no seu grupo U2, com a música One. E é com esta grande música que nos despedimos por hoje, voltando amanhã para viajar consigo em mais um Motor de Busca.

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1: Olá, bem-vindos à Igreja no Mundo, programa da Fundação AIS ajuda a Igreja que sofre aqui na sua rádio. Eu sou o Paulo Aido e é sempre um privilégio saber que posso contar com a sua companhia aí desse lado durante os próximos 50 minutos.
2: Contem também com as minhas orações. Sou muito grato e falo também em nome de todas as pessoas que são beneficiadas com esse trabalho fantástico, com essa ponte que é construída, eu diria mesmo uma ponte de solidariedade entre os benfeitores e as pessoas que são beneficiadas com a ajuda da Fundação Pontifícia.
1: Acabámos de escutar o novo Bispo de Santiago, em Cabo Verde. Dom Teodoro Tavares tomou posse este domingo, dia 3, vindo da Diocese de Ponta das Pedras, no Brasil, onde, como missionário espiritano, ficou a conhecer bem de perto o trabalho da Fundação AIS. E tem sido de tal forma próxima esta relação que o Bispo decidiu enviar para o nosso programa uma mensagem a agradecer a ajuda da AIS. É para nós um orgulho começarmos o programa de hoje com estas palavras tão simpáticas, mas que nos comprometem ainda mais em favor da Igreja que sofre no mundo. Este vai ser, claro, um dos temas para desenvolver com a Catarina Martins de Betancourt, diretora da Fundação AIS em Portugal, que está aqui comigo em estúdio. Olá, Catarina.
3: Olá, Paulo, e olá também a todos os nossos ouvintes.
1: Bom, mas terroristas atacaram, isto na quinta-feira, dia 30 de abril, a histórica Igreja de São Luís de Montfort, na Diocese de Pemba, em Moçambique. Foi um ataque bárbaro. A igreja foi queimada, a missão foi reduzida a escombros. Nem a escola primária escapou. Na próxima semana nós vamos ter um programa especial em que vamos descrever em detalhe o que aconteceu, em que contamos com relatos de bispos, de irmãs, de sacerdotes. Isto vai ser na próxima semana. Para já, vamos até ao Sri Lanka, porque a Igreja assinalou agora, no dia 21 de abril, os brutais atentados terroristas também, que ocorreram, neste caso, no domingo de Páscoa desse ano já distante de 2019. A Igreja recordou os atentados e voltou a pedir que seja feita justiça. Já vamos perceber o que é que significa isso, mas para já importa recordar o que aconteceu nesse domingo de Páscoa. Houve várias explosões em igrejas e em hotéis e que provocaram, Catarina, 279 mortos.
3: Exatamente, Paulo. Portanto, 279 mortos e centenas de feridos, e esse domingo ficou então marcado no Sri Lanka por vários atentados terroristas que ocorreram quase em simultâneo em três igrejas que estavam, como se calcula, lotadas de fiéis e ainda em diversas unidades hoteleiras na capital do país. Portanto, morreram famílias inteiras e estamos a falar, Paulo, na sua maioria de católicos, embora uma das igrejas atacada fosse evangélica.
1: Apesar do Daesh ter assumido a autoria dos ataques, as autoridades do Sri Lanka atribuíram a responsabilidade a uma organização terrorista local, mas independentemente disso, desde o primeiro instante que a Igreja defende o apuramento da verdade, tendo pedido mesmo, Catarina, uma investigação completa àquilo que aconteceu.
3: Sim, Paulo, mas este processo tem sido complexo. Portanto, no início deste ano, por exemplo, foi detido um alto quadro militar, o general Suresh Salai, por alegada ligação à conspiração e cumplicidade nos ataques.
1: Quando refere cumplicidade e conspiração, está a explicar por que razão este é um caso complexo.
3: Sim, há um processo principal que foi movido contra 25 acusados e que está a ser analisado por um painel de juízes do Supremo Tribunal de Justiça. Mas em paralelo a isso, estão a ser também investigadas umas relações feitas em 2023 que sugerem que os atentados terão envolvido também políticos que procuraram gerar o caos na sociedade.
1: Independentemente do avanço mais ou menos

0: Om Ranjit agradeceu à Fundação AIS tudo o que estava a ser feito, especialmente no apoio às vítimas dos atentados e aos seus familiares.
1: Os atentados terroristas deixaram uma memória de sofrimento e de dor que não desaparecem facilmente. Desde o primeiro momento, como a Catarina referiu, a Fundação AIS expressou a sua solidariedade para com a Igreja de Sri Lanka e isso mesmo foi objeto de uma reportagem do canal de televisão Rome Reports, que vamos agora recuperar.
2: Em 21 de abril de 2019, um terrorista suicida matou cerca de 100 pessoas nesta igreja em Colombo, capital do Sri Lanka. A poucos quilómetros de distância, 20 minutos depois, outro terrorista causou um massacre semelhante nesta igreja de São Sebastião, em Negombo. Era domingo de Páscoa. Um ano após o maior ataque terrorista de motivação religiosa nos últimos anos, o cardeal do Sri Lanka, Albert Malcolm Ranjit, lembrou numa mensagem de vídeo que oferecemos amor aos terroristas que tentaram destruir-nos e perdoamos-lhes. A resposta dos católicos após esses ataques brutais reforçou a igreja neste país, onde constituem uma minoria. O cardeal lembra que nesses ataques os terroristas não apenas mataram cristãos, mas também budistas, hindus e muçulmanos. Um total de 279 pessoas. As duas igrejas destruídas pelos terroristas estão hoje perfeitamente reconstruídas e em grande atividade. As restrições por causa do coronavírus impediram que o aniversário dos atentados fosse assinalado nos templos. Não se trata apenas de edifícios. A pedido da igreja local, a Fundação AIS contribui para a reconstrução das vidas destas pessoas, oferecendo ajuda personalizada para superar o trauma. Algumas semanas após os ataques, uma equipa de Rome Reports acompanhou os líderes desta organização ao Sri Lanka em sua viagem para descobrir diretamente o que eles precisavam.
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1: Na passada semana falámos aqui no nosso programa da situação trágica que se está a viver no Sudão, um país em guerra, uma guerra que começou a 15 de abril de 2023 e que provocou já a maior crise humanitária em todo o mundo, com mais de 14 milhões de refugiados e de deslocados que têm fugido, muitos deles, para países da região. Um desses países é o Sudão do Sul. Recentemente, uma delegação das Nações Unidas, chefiada por Tom Fletcher, subsecretário-geral da ONU para os Assuntos Humanitários, esteve neste, que é o mais jovem país do planeta, e os relatos que transmitiu Catarina não são nada positivos.
0: Pois não, Paulo, o Sudão do Sul está também a caminhar perigosamente para uma guerra civil e há também neste país, tal como no Sudão, de que falámos então aqui na semana passada, multidões em fuga, casos de fome, de doenças graves e de muita, muita insegurança.
1: Há cerca de duas semanas, a 17 de abril, numa reunião do Conselho de Segurança da ONU, Tom Fletcher fez então uma exposição sobre essa recente viagem ao Sudão do Sul.
4: Senhora Presidente, durante a minha visita ao Sudão do Sul há algumas semanas, ouvi repetidamente relatos de um sentimento de desespero e abandono. E com razão. A nação mais jovem do mundo encontra-se numa encruzilhada perigosa. Aumento dos conflitos, aumento das deslocações, aumento da fome, aumento das doenças, aumento dos ataques a trabalhadores humanitários, diminuição do financiamento. Duas em cada três pessoas precisam de apoio humanitário este ano, mas o nosso plano humanitário é de 1,46 mil milhões de dólares, que constitui uma prioridade máxima, que está financiada apenas em 22%. Senhora Presidente, a dimensão deste desespero é sentida de forma mais aguda em locais como o estado de Jonglei, no Nordeste, onde passei grande parte da minha semana. Permita-me ilustrar os desafios que aqui se colocam. Visitei o hospital de Yakobo. No final de fevereiro, atendia mais de 100 mil pessoas, incluindo Paul, de 18 meses, encontrado com ferimentos de balas em ambos os membros, que recebia fisioterapia diária para recuperar. O cirurgião do CIVC, os Médicos Sem Fronteiras e os médicos sul-sudaneses que lá se encontravam disseram-me que operam inúmeros ferimentos de bala. Muitas vezes têm de amputar porque os doentes percorrem longas distâncias para receber tratamento e os ferimentos naturalmente infectam-se. Algumas semanas depois, receio que aquele hospital tenha ficado completamente vazio. Medicamentos, equipamentos, camas, uma tábua de salvação para toda esta comunidade, tudo desapareceu. Senhora Presidente, para impedir que o Sudão do Sul caia numa fome generalizada e no colapso, exorto este Conselho a tomar três medidas decisivas e imediatas. Em primeiro lugar, exijam um acesso humanitário humanitário rápido e sem obstáculos, incluindo a eliminação imediata da burocracia, dos postos de controlo e das taxas elevadas, bem como a garantia de um acesso aéreo previsível e sustentável. Em segundo lugar, aumente rapidamente os fundos flexíveis, especialmente durante esta época de escassez. E, em terceiro lugar, use a sua influência junto das partes para exigir o pleno respeito pelo direito internacional humanitário e a proteção dos

0: civis e das infraestruturas. Apoio esforços políticos renovados para reforçar o cumprimento dos acordos de cessar-fogo e avançar para a implementação do acordo de paz revitalizado. A ação humanitária pode salvar vidas, mas como sublinhei ao Presidente e à sua equipa, só a paz pode pôr fim a esta crise. 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
1: Escutámos Tom Fletcher, subsecretário-geral da ONU para os Assuntos Humanitários, a descrever o Sudão do Sul como um país em ruptura, com a guerra de novo no horizonte, com fome, miséria e muito sofrimento. Importa dizer que a Fundação AIS está no Sudão do Sul, está no terreno, está, por exemplo, em Malacal, procurando ajudar aí muitos destes deslocados, destas pessoas que fogem do horror da guerra.
2: Exatamente, Paulo. Em Malacal, a estrutura lançada pela Igreja para acolher os que fogem então da guerra tem o apoio da AIS e foi até objeto de uma campanha aqui em Portugal, já em 2024, destinada a auxiliar então a sobrevivência de cerca de 500 famílias, ou seja, de aproximadamente 3 mil pessoas, na sua maioria mulheres e crianças.
1: Passaram já cerca de 2 anos e essa estrutura da Igreja continua ativa, continua a acolher pessoas e continua, por isso, também, Catarina, a precisar de apoio.
2: Sim, claro, Paulo. E aproveito para deixar aqui este desafio a quem nos está a escutar neste momento, pois a nossa ajuda continua a ser fundamental para a sobrevivência destas cerca de 500 famílias. São pessoas que dependem totalmente da Igreja, portanto são pessoas que estão, e quero sublinhar isso aqui aos nossos ouvintes, na sua mais absoluta miséria.
1: Dom Stéphane Ameio, arcebispo de Juba, no Sudão do Sul, foi entrevistado no Vaticano no final de 2024 para aqui, para o nosso programa. As suas palavras, que vamos agora recuperar, ajudam a perceber a urgência do apoio da AIS à Igreja de Malacal, de que a Catarina esteve agora também a referir.
0: Infelizmente, o Sudão e o Sudão do Sul ainda estão a sair da guerra e um deles tem um conflito latente em curso. Muitos dos nossos irmãos cristãos e também dos nossos irmãos muçulmanos fugiram, especialmente no Sudão. Muitas das nossas igrejas foram bombardeadas. Todas as igrejas em Khartoum sofreram danos, todas as paróquias. Gostaria que as pessoas entendessem que esta é uma oportunidade para vos falar do que está a acontecer no Sudão e no Sudão do Sul. O Sudão do Sul tornou-se agora um refúgio seguro para os sudaneses que estão a fugir do norte em busca de refúgio. Mesmo alguns sul-sudaneses que tinham permanecido no norte estão a voltar ao Sudão do Sul para encontrar refúgio. Estão a partilhar a vida juntamente com os seus irmãos no Sudão do Sul. Não fazemos diferença entre quem é do norte e do sul. Deixamos as pessoas entrar. O governo do Sudão do Sul também tem cooperado desde o início, afirmando que todas as pessoas devem ser acolhidas, abrindo as fronteiras. Por isso agora temos um grande, enorme número de pessoas que entram no país, algumas junto à fronteira, algumas já em Juba, onde estão a ser instalados campos. As necessidades são gigantescas. Precisamos realmente de apelar às organizações internacionais para que venham em ajuda destas pessoas deslocadas que não têm comida, não têm água, não têm tendas, nem as coisas básicas. Deixaram tudo para trás, fugindo pelas suas vidas. Por isso, há necessidades enormes no Sudão do Sul atualmente.
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1: A situação no Sudão do Sul está altamente instável e os rumores de guerra são cada vez mais insistentes. Ali ao lado, e como dissemos há pouco, o Sudão está também em guerra. Mas há muitas outras guerras e conflitos. O mundo continua em suspenso sobre a situação no Irão. O Líbano vive também tempos dramáticos e, claro, há a Ucrânia. E falo agora da Ucrânia para lançar o número da semana. E o número é 3.452. Segundo as dados das Nações Unidas, Catarina, há pelo menos 3.452 crianças mortas ou feridas na Ucrânia desde que a guerra começou.
2: Sim, desde fevereiro de 2022, quando a Rússia começou então a invasão, que há pelo menos 3.452 crianças mortas ou feridas. Estes são dados da ONU, mas é provável que o número de vítimas seja maior.
1: Esta estatística brutal sobre a morte de tantas crianças faz-nos acordar, no fundo, para a dura realidade da guerra na Ucrânia, que continua todos os dias a fazer vítimas, apesar de, ultimamente, já quase não ser noticiada. Isto leva-nos também a recordar o Papa Francisco, que na audiência geral das quartas-feiras, a 20 de novembro de 2024, leu a carta que um jovem lhe enviou a contar como era difícil viver-se num país em guerra. Na altura, a Ucrânia assinalava 1.000 dias de conflito. Isto foi em novembro de 2024. Já passaram, entretanto, cerca de 17 meses, ou seja, mais de 500 dias, e a guerra continua e as pessoas continuam a morrer.
0: Padre, quando na quarta-feira recordares o meu país e puderes falar ao mundo inteiro no milésimo dia desta terrível guerra, peço-te que não fales apenas do nosso sofrimento, mas também da nossa fé. A nossa fé é uma obra de arte que, embora imperfeita, não diminui o seu valor, porque pinta com pinceladas dolorosas o retrato de Cristo ressuscitado. Nos últimos tempos, houve demasiadas mortes na minha vida. É difícil viver numa cidade onde um míssil mata e fere dezenas de civis e se é testemunha de tantas lágrimas. Gostaria de ter fugido, gostaria de ter voltado a ser uma criança nos braços da minha mãe, gostaria de ter permanecido no silêncio e no amor, mas agradeço a Deus porque, através desta dor, estou a aprender um amor maior. A dor não é apenas um caminho para a cólera e o desespero, se for baseada na fé. É uma boa professora de amor. Padre, se a dor te faz sofrer, isso significa que tu amas. E assim, quando falas da nossa dor, quando recordas os nossos 1.000 dias de sofrimento, fala também dos nossos 1.000 dias de amor, porque só o amor, a fé e a esperança dão um verdadeiro sentido às nossas feridas.
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1: E mantendo-nos pela rota de países marcados de alguma forma pela guerra, vamos agora até ao Líbano, não só para atualizar o que se está a passar, mas principalmente para recordar que a Fundação AIS tem em curso, neste momento, uma campanha muito importante, volto a sublinhar isto, muito importante, de apoio à igreja local, de apoio aos mais de 1.200.000 deslocados por causa da guerra. Já lá vamos. Para já, Catarina, como é que estão as coisas?
2: Bom, estão mal, Paulo. Infelizmente parece que a guerra não vai parar tão depressa. Na verdade, foi acordado um cessar-fogo entre Israel e a milícia Hezbollah, mas na prática têm-se registado ataques, bombardeamentos, por vezes com drones, e isso está a provocar um enorme stress nas populações, em especial, como temos aqui alertado no nosso programa, Paulo, aqueles que vivem nas ruas ou em abrigos provisórios e que são já, como o Paulo acabou de referir, mais de 1.200.000 deslocados.
1: E que podemos dizer em relação a mortos e feridos?
2: Bom, como se calcula, Paulo, esses números estão sempre em atualização, mas podemos dizer, e de acordo com o Ministério da Saúde libanês, que já há mais de 2.500 mortes e cerca de 7.800 feridos, Paulo.
1: A Fundação AIS lançou aqui em Portugal, como temos vindo a dizer, uma grande campanha de solidariedade, a campanha SOS Líbano. Já vamos saber mais sobre isso, até porque uma equipa da AIS, que integra o diretor do Secretariado Francês, está no Líbano e tem-nos enviado mensagens muito úteis para a compreensão da situação difícil por que passam estas pessoas. Mas para já, queria sublinhar que o Líbano, nestes dias de sofrimento, está também a mostrar que é um povo solidário.
2: Sim, mesmo solidário, apesar das dificuldades, apesar da guerra. E um sinal disso, Paulo, é que tal como a Igreja abriu as portas das paróquias, dos seus edifícios, das suas escolas, por exemplo, para acolher os que estão em maior necessidade, da mesma forma, muitas pessoas abriram as portas das suas casas também para acolher os deslocados.
1: E até porque muitos continuam a viver, como dissemos, nas ruas ou em condições muito precárias.
2: Exatamente, mas é preciso explicar que estas famílias que abriram as portas das suas casas estão também elas numa situação muito difícil. difícil. Há muita pobreza no Líbano, há pessoas que mal conseguem já ter um naco de pão na mesa e muitos dos que abriram as suas portas para acolher os que foram forçados a fugir vivem também com muitas dificuldades. E isto tem de ser sublinhado porque estas pessoas são de uma compaixão impressionante, Paulo.
1: Muito obrigado, Catarina. Há pouco disse que uma equipa da Fundação AIS que integra Benoît de Blanpré, o diretor do Secretariado Francês de Ajuda à Igreja que Sofre, está no Líbano. Ele visitou uma destas famílias que abriu as portas da sua casa para acolher pessoas em necessidade. Vamos escutar agora a sua mensagem.
0: A casa que acabámos de visitar pertence a uma família cristã. Há uma família cristã que mora nesta casa e que acolheu 4 famílias de refugiados, deslocados internos, cerca de 20 a 25 pessoas, gratuitamente, por pura caridade. Estas famílias de deslocados deixaram a sua aldeia devido à guerra e à destruição. Por isso, esta família cristã acolheu-as, proporcionando-lhes alimentação, alimento e artigos de higiene. A Fundação AIS apoia estas famílias cristãs que abriram o seu coração e a sua casa para acolher outras famílias de deslocados e refugiados. Muito obrigado pelo vosso apoio a estas famílias que representam uma pequena luz de esperança nesta situação de guerra. Graças a elas, os deslocados internos têm cama e comida para sobreviver. Muito obrigado. 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
1: Foi Benoît de Blanpré, o diretor do Secretariado Francês da AIS, que está no Líbano, integrando uma equipa internacional da Fundação Pontifícia. Já o vamos escutar de novo, mas para já, Catarina, e sobre agora a campanha SOS Líbano. É preciso recordar que se trata mesmo de uma campanha urgente, mesmo muito urgente.
2: Sim, Paulo, e é por isso que chamámos esta campanha SOS Líbano. É que a Igreja do Líbano pede ajuda para coisas essenciais, como por exemplo a compra de comida, de medicamentos e de roupa, que depois vão ser distribuídos por estas famílias, em especial aquelas que vivem ainda nas ruas ou que estão abrigadas em casas particulares ou em paróquias.
1: Ou seja, a ideia, Catarina, é apoiar a Igreja do Líbano para que cada uma destas famílias possa receber pelo menos um cabaz com bens essenciais.
2: Exatamente, Paulo. Portanto, um cabaz de bens essenciais para um mês e para uma família custa 80 euros, mas eu quero aqui sublinhar aos nossos ouvintes, por mais pequena que seja a generosidade de cada um de nós, essa generosidade faz toda a diferença. E por isso, o que peço é que ajudem no que puderem, rezem também para que a guerra acabe de vez e deixo aqui também já o meu bem-aja a todos que por mais este gesto de carinho e também de proximidade e generosidade para com os irmãos que sofrem no Líbano.
1: Muito bem, e em termos práticos, como é que então os nossos ouvintes podem ajudar nesta campanha SOS Líbano?
2: Bom, Paulo, é muito fácil e aquilo que eu peço a quem nos está a escutar é que nos contactem para a Fundação pelo nosso telefone, o 21754000, repito, 21754000, ou então na nossa página de internet em fundação-ais.pt ou através do MBWay, que é, como tenho dito aqui nas últimas semanas, para a forma mais fácil e mais eficaz de enviar os donativos. Portanto, o MBWay da Fundação AIS é o 918-125574, repito, 918-125574.
1: Muito bom, obrigado, Catarina. Fica aqui então o desafio. A Igreja do Líbano enfrenta uma crise humanitária gigantesca e pede ajuda, pede a nossa solidariedade. Benoît de Blanpré, o diretor do Secretariado Francês da AIS, está no Líbano, está na Diocese de Saída, no sul de Beirute, e é de lá que nos vai agora falar desses cabazes de ajuda de emergência, uma ajuda de emergência que depende agora de nós.
0: Estou na Diocese de Saída, no sul de Beirute. Aqui a paróquia organiza a distribuição de cabazes de emergência com produtos de higiene e alimentação para as famílias pobres da paróquia e também para as famílias deslocadas que tiveram de sair das suas aldeias. Cada cabaz contém água, óleo, arroz, molho de tomate, mas também produtos de higiene, shampoo e sabão. Então, para uma família, durante um mês, mostro-vos um cabaz aqui. Para uma família, para um mês, e cada cabaz custa 80 euros. Com 80 euros pode proporcionar a uma família pobre, uma família deslocada, sobreviver o tanto que ela pode neste tempo de crise, neste tempo de guerra e neste tempo de incerteza. Muito obrigado pela vossa preciosa ajuda. O pároco disse-nos que precisa ainda de muita ajuda porque não sabemos quanto tempo vai durar a guerra. Não se esqueça, com apenas 80 euros pode ajudar uma família libanesa aqui na Diocese de Saida a sobreviver. Obrigado pelas vossas orações, obrigado pelos vossos donativos. 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
1: É deste testemunho que nos chega do Líbano. Vamos agora até à China, vamos até à Diocese de Macau, enquanto o nosso correspondente jornalista José Miguel Encarnação.
3: Porque há uma igreja que sofre, que precisa da nossa ajuda.
4: A Diocese de Macau anunciou que o novo Centro Católico de Macau irá reabrir as portas no próximo dia 12 de junho. Depois de vários anos fechado, o antigo Centro Católico, que estava a funcionar num edifício já obsoleto, foi demolido e acabou por dar lugar a um novo edifício, a um novo Centro Católico, agora mais moderno, mais sofisticado e que acolhe da melhor forma todos aqueles que queiram também ali encontrar um pouco mais de espiritualidade nas suas vidas. O Centro Católico de Macau irá albergar vários espaços, que passam por espaços de formação, por espaços de exposição e também de convívio, sendo que também está reservada uma área para hospedagem, onde fiéis, não fiéis, peregrinos, enfim, todos aqueles que queiram estar em Macau, mas num ambiente mais espiritual, possam ali pernoitar e também ali viver tudo aquilo que o Centro Católico tenha para oferecer.
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1: O lançamento em Lisboa pela Fundação AIS do livro Os Mártires do Novo Milénio, de Robert Royal, trouxe a temática da perseguição aos cristãos para a ordem do dia. O autor, norte-americano, alertou para a ameaça terrorista que para em África sobre as comunidades cristãs, mas chamou também a atenção para outras realidades menos faladas, como a perseguição na China e os crimes de ódio cada vez mais frequentes na Europa. Os incêndios criminosos de edifícios religiosos em França são apenas um exemplo disso. Incêndios criminosos em igrejas é a história que vamos escutar já de seguida com a Pilar Rocha.
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5: França, que obviamente tem um problema islâmico devido à imigração, perde dois edifícios religiosos todos os meses por causa de incêndios. E isto acontece mesmo que o governo francês tome medidas para tentar proteger esses edifícios. Rezo a Deus para que isso não aconteça aqui em Portugal, disse Robert Royal em Lisboa, no Palácio da Independência, no lançamento do seu livro Os Mártires do Novo Milénio. A sessão permitiu detalhar o que tem sido a perseguição global aos cristãos neste século XXI. Este novo livro de Robert Royal é, de certa forma, a continuação de uma obra anterior, Os Mártires Católicos do Século XX, lançado por ocasião do jubileu do ano 2000. Ambos os trabalhos são um auxiliar precioso para se compreender a perseguição aos cristãos nos últimos anos. E isso foi sublinhado por Ribeiro Castro, que é também presidente da Sociedade Histórica da Independência de Portugal, entidade que acolheu o evento. O antigo deputado fez a apresentação da obra, começando por lembrar que já o século XX foi um imenso martírio. De facto, os 100 anos do século XX foram tempos de brutalidade, com regimes ideológicos muito poderosos. O nazismo, o comunismo, com polícias políticas, campos de trabalho, propaganda, perseguições sistemáticas. Uma realidade que, diz Ribeiro Castro, não pode ficar silenciada. Não é possível ignorar, não é possível esquecer. Como Robert Royal refere no livro, esta questão constitui um dos grandes dramas morais da história contemporânea. A obra demonstra que a perseguição aos cristãos do século XX não foi episódica, mas sim sistemática, global e ideologicamente motivada, afirma. E o novo milénio que estamos a viver mostra que este horror continua ativo, continua a fazer vítimas, continua a espalhar o horror. Há mudanças na geografia da perseguição, mas a verdade é que continuam a morrer cristãos por causa da sua fé no século XXI. Perante tudo isto, Ribeiro Castro afirma que é preciso agir. De nada nos serve ter conhecimento do mal se nada fizermos para lhe pôr fim. É tempo de agir, defende. A sessão de apresentação do livro contou também com a participação de Henrique Mota, o editor. No final, o responsável pela Lucerna disse que ter publicado o livro foi um grito de alerta. Publicar este livro não é divulgar mais uma obra literária, é divulgar um documento que faz um apelo e um desafio para que as pessoas possam conhecer a realidade e agir sobre essa realidade. O livro de Robert Royal teve ainda uma segunda sessão de apresentação na Basílica da Estrela. Em plena igreja, depois da celebração da Eucaristia e perante cerca de uma centena de pessoas, o padre Duarte da Cunha lembrou que os mártires são um exemplo para todos nós. São homens e mulheres cristãos que têm uma fé forte e viva e que não lhes permite odiar. Mas também não desistem da sua fé, não abjuram a sua fé, não a negam, mas pelo contrário, afirmam-na, testemunham-na radicalmente, disse.
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1: Ambos são fadistas e pertencem a gerações bem diferentes, mas há muita coisa a uni-los. Prova disso, hoje vamos escutar Camané a interpretar precisamente o grande mestre Alfredo Marceneiro. Cabaré, com letra de Henrique Rego e música do próprio Marceneiro, é o tema que vamos escutar já de seguida. Até já!
6: Foi num cabaré de feira, cuidou.
7: É
6: uma espécie
7: de versículo.
8: É.
9: É maior.
7: É, para lá.
10: Como é que se chama isto?
9: Cabaré.
10: Eu sei, mas é o fado cabaré.
7: É um bocadinho, é um tom abaixo disso.

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1: Depois deste cabaré de marceneiro interpretado por Camané, chegamos à última parte da Igreja no Mundo, programa da Fundação AIS aqui na sua rádio. No início do programa nós escutámos Dom Teodoro Mendes, bispo de Santiago, em Cabo Verde, que tomou posse neste domingo 3 de maio. Só que este bispo, missionário espiritano, tem uma particularidade. Ao longo dos últimos anos tem vivido no Brasil e tem conhecido por lá o que é a solidariedade da Fundação AIS. E decidiu enviar para o nosso programa uma mensagem a agradecer toda essa ajuda. É, Catarina, podemos dizê-lo, um testemunho fantástico.
2: Sem dúvida, Paulo. Dom Teodoro, que era bispo de Ponta das Pedras, no Brasil, enviou-nos então esta mensagem que nos deixa muito felizes, mas que nos obriga, por assim dizer, a redobrarmos o nosso esforço, pois tudo o que ele diz tem de ser visto como um incentivo para continuarmos com a nossa missão solidária junto à Igreja que sofre no mundo.
1: A mensagem de Dom Teodoro Mendes, a mensagem que Dom Teodoro Mendes, melhor dizendo, nos enviou foi ainda gravada no Brasil e é principalmente da ajuda, refere-se à ajuda da AIS à Igreja do Brasil de que ele fala.
2: Sim, porque ele ao longo das últimas décadas, Dom Teodoro tem testemunhado como missionário que a AIS tem dado às comunidades brasileiras mais pobres, mais necessitadas. Portanto, o bispo passou grande parte da sua vida no Brasil, primeiro entre 1995 e 2010 na prelazia de Tefé, no Amazonas. Depois, em 2011, foi nomeado Bispo Auxiliar de Belém do Pará e, em junho de 2015, o Papa Francisco indicou-o como coadjutor de Ponta das Pedras, diocese que assumiu então como titular em dezembro desse ano. Agora regressa à casa, a Santiago, a sua ilha natal, depois de o Papa Leão ter nomeado já em fevereiro deste ano para essa diocese.
1: Muito bem, vamos então escutar de viva voz esse muito obrigado de Dom Teodoro Mendes, Bispo de Santiago, por tudo o que os benfeitores e amigos da Fundação AIS têm dado à Igreja em todo o mundo.
3: Saúde você que está assistindo este vídeo neste momento. Eu sou Dom Teodoro Mendes Tavares, Bispo da Diocese de Ponta de Pedras, Pará, Amazônia. E fui nomeado recentemente pelo Santo Padre, o Papa Leão XIV, para a Diocese de Santiago de Cabo Verde. Gostaria de falar da Fundação Pontifícia Ajuda à Igreja que Sofre. É uma fundação benemérita que apoia os cristãos em suas necessidades e no mundo inteiro. Situações de perseguição, de ameaça, de qualquer necessidade. E já estou aqui na Amazônia há mais de 3 décadas e tenho alegria de dizer que esta fundação tem ajudado muitas igrejas particulares, muitas pessoas, situações, projetos, apoiando projetos pastorais, ajudando a formação de sacerdotes, de religiosos, de leigos e de leigas. Na minha diocese, em particular, Ponta de Pedras, e atualmente nós temos 2 sacerdotes que estão fazendo a especialização na área do direito canônico para atuarem no Tribunal Eclesiástico Diocesano, na Cúria Diocesana e no âmbito da assessoria jurídica na diocese de uma forma geral. Realmente reconheço que sem a ajuda da Fundação Ajuda à Igreja que Sofre, seria muito mais difícil a gente realizar tantos projetos que a gente percebe que aqui são implementados na nossa região. Deus seja louvado por tudo isso. Peço que Deus abençoe a Fundação Pontifícia Ajuda a Igreja que Sofre, as pessoas que trabalham na Fundação, os benfeitores e benfeitoras, todos aqueles que comungam deste ideal de vida, que apoiam a obra da evangelização da Igreja a nível no mundo inteiro, podemos assim dizer. E contem também com as minhas orações. Sou muito grato e falo também em nome de todas as pessoas que são beneficiadas com esse trabalho fantástico, com essa ponte que é construída, eu diria mesmo uma ponte de solidariedade entre os benfeitores e as pessoas que são beneficiadas com a ajuda da Fundação Pontifícia. Tem sido realmente uma grande bênção para a Igreja ou para as igrejas, enfim, para muita gente, porque a Fundação apoia milhares de projetos. E nós sabemos que muitos e bons frutos têm sido colhidos a partir dessa ação benemérita. Deus seja louvado por isso e abençoe todos nós, a nossa ação evangelizadora e, particularmente, os benfeitores e benfeitoras, aqueles que fazem acontecer a missão evangelizadora. Em nome do Pai e do Filho e do Espírito Santo. Amém.
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1: E chegamos ao último tema de hoje, a viagem do Papa à África. Nós vamos falar em detalhe de cada um dos países visitados pelo Santo Padre, Argélia, Camarões, Angola e Guiné Equatorial. Na semana passada falámos da Argélia e proponho que hoje continuemos por aqui focados ainda neste país, portanto, porque temos alguns testemunhos que gostaríamos de partilhar com os nossos ouvintes. E um deles é o do Padre Christophe, um jesuíta, que nos conta um pouco do que faz na Argélia e do que sentiu, Catarina, por ter estado perto do Papa.
2: Sim, Paulo, ele conta-nos que há dois sacerdotes jesuítas na sua comunidade, ele e mais outro padre, e que se ocupam essencialmente de um pequeno centro educativo e também de uma biblioteca. E o Padre Christophe diz-nos que a visita do Papa foi importante não só para a reduzida comunidade católica, mas principalmente pelo que ela representa ou pode representar para o futuro, Paulo.
1: Muito bem, vamos então escutar o que o Padre Christophe, um jesuíta na Argélia, nos contou pouco depois da visita do Papa a este país.
4: Olá, sou o Padre Christophe. Estamos aqui em Constantine, junto ao monumento aos mortos da Guerra de 1418. Faço parte da comunidade jesuíta, somos dois. Ocupamos-nos principalmente de um pequeno centro educativo, o Centro Nivraz, Marquês Nivraz, e também da Biblioteca de Ilu, Inua Loré, portanto, religião e língua. Ontem estivemos em Anaba para a visita do Papa. Foi um momento muito importante, penso, para todos os argelinos, para os estudantes e até para nós que lá estávamos, porque é algo um pouco único, pelo menos na vida deste país. Depois, ver todo o apoio que o Estado colocou à nossa disposição. Claro que a segurança estava no seu nível máximo, mas verdadeiramente a alegria das pessoas após a missa, as trocas entre nós, todo esse ambiente aquecia o coração e penso que isso nos deu realmente um novo ânimo. Agora poderemos talvez ler em conjunto, em comunidade, tudo aquilo que ele nos disse, tudo o que deixou por escrito. E será uma outra etapa, deixar assentar um pouco a alegria da emoção e continuar a caminhar com ele. E o facto, como diz o nosso bispo, é bonito pensar que o sucessor de Pedro veio até nós. Não encontramos Jesus, mas encontramos o sucessor de Pedro, portanto, de certo modo, Pedro. E isso é importante na vida de uma igreja. Obrigado.
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1: Tal como o Padre Christopher, também Dom Michel Guillot, Bispo de Constantina e Ipona, partilha a emoção da visita do Santo Padre à Argélia. Foi uma visita marcada pela alegria, pela união entre comunidades cristãs e muçulmanas e pelo simbolismo da memória de Santo Agostinho.
4: Chamo-me Michel Guillot, Bispo de Constantina e de Ipona. Constantina porque é a capital do leste argelino, Ipona porque é naturalmente a cidade de Santo Agostinho, ainda mais conhecida no mundo do que Constantina, embora esta também o mereça pela sua antiguidade e beleza. Foi evidentemente uma grande alegria, não apenas para os católicos, nem só para todos os cristãos, mas sobretudo para todos os argelinos que se sentiram honrados com a sua visita, independentemente até daquilo que ele possa ter dito. O simples facto de ter vindo à Argélia e de ter seguido os passos de Santo Agostinho em Anaba foi verdadeiramente uma enorme alegria para todos. Os jornais dão conta disso, mas sobretudo as pessoas que encontramos na rua. Durante todo o tempo esperaram, prepararam e desejaram a sua visita. E nestes dias, claro, tirando alguns pequenos inconvenientes com o trânsito interrompido na cidade de Anaba nesse dia, tudo o resto correu muito bem. Até a chuva foi vista como uma bênção e o dia terminou, aliás, com um belo raio de sol, já depois de estarmos encharcados. Foi, portanto, um dia muito bonito. A Assembleia era composta, como muitas vezes acontece entre nós, por uma certa proporção de católicos, mas também por aqueles que frequentam as nossas igrejas. Como, digamos, não há uma escolha em muitas cidades, se há um templo protestante, é lá que se vai. Se há uma igreja católica, é aí que os cristãos se reúnem. Assim, as nossas comunidades são, no seu interior, muito ecuménicas. Temos também sempre amigos argelinos, muçulmanos e alguns cristãos que não se consideram membros da igreja, mas que se sentem próximos e muito felizes por partilhar o tempo que vivemos. E todas estas pessoas estavam em Annaba. Foi um momento muito bonito.
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1: Foi Dom Michel Guillot, bispo de Constantina e Hipona, e antes dele escutámos o padre Christophe. Ambos falaram da visita do Papa à Argélia. Na próxima semana vamos falar então dos camarões. E agora, mesmo na reta final do programa de hoje, e já de regresso aqui a Portugal, vamos relembrar que a Fundação AIS continua a pedir ajuda também para a recuperação dos edifícios da igreja danificados no início do ano pela tempestade Christine.
2: É verdade, Paulo. É preciso mesmo uma grande ajuda para que as dioceses possam então consertar os edifícios, para que as comunidades possam usufruir de novo dos seus locais de culto, e por isso, e deixando aqui uma vez mais o meu profundo agradecimento pela fantástica resposta de todos os nossos ouvintes e amigos em Portugal, mas temos de continuar de facto esta campanha até ser possível reparar então todas as igrejas e todos os espaços que ficaram danificados.
1: Muito bem, eu sei que também já o dissemos aqui várias vezes, mas é sempre preciso relembrar, Catarina, como é que os nossos ouvintes podem ajudar nesta campanha tão especial.
2: Bom, Paulo, é muito fácil, basta ir então à nossa página de internet em fundação-ais.pt ou então ligar-nos para o nosso telefone, para o 21 754 4000, e dar a ajuda que cada um possa dar. Mas volto a repetir, e isto também é válido para todas as campanhas, e hoje já falámos aqui da campanha SOS Líbano, por exemplo, que a forma mais fácil é sempre através do nosso MBWay. E o MBWay da Fundação AIS, vou repetir uma vez mais, é 918-12-5574. 918-12-5574.
1: Obrigado, Catarina, e já que estamos a falar em ajuda, é bom relembrar também que podemos todos ajudar a AIS com a nossa declaração de IRS.
4: 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Apenas e só por causa da sua fé. 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No ano passado conseguimos mais de 200 mil euros. Este ano temos de ultrapassar este valor, pois são cada vez mais também as comunidades que nos pedem ajuda, que nos pedem socorro. Ao doar 1% do seu IRS para a Fundação AIS, está a dizer a cada um destes cristãos perseguidos, destes heróis da fé, que eles estão no seu coração. O mundo ignora-os, mas a Igreja acolhe-os. Obrigado por aliviar a cruz dos cristãos perseguidos.
1: E assim, lembrando que com uma simples cruz na nossa declaração de IRS podemos ajudar os cristãos a suportar a cruz da perseguição religiosa, chegamos praticamente ao fim do programa de hoje. Uma nota apenas para dizer que a Fundação AIS esteve nos Açores para a apresentação do relatório sobre a liberdade religiosa no mundo, sessão que correu muito bem, de que daremos destaque aqui na próxima semana. E sobre a apresentação do relatório, avanço já que vamos estar no dia 9 em Nisa, no dia 10 em Proença a Nova e no dia 16 de maio em Beja, no seminário. Neste caso, a sessão em Beja começa às 15 horas e teremos connosco o Bispo Dom Fernando. E deixo aqui também o lembrete que em todo este mês de maio a Fundação AIS propõe, Catarina, que seja um tempo de oração ininterrupto do Terço pela Paz.
2: Como já disse aqui várias vezes, o mês de maio é para a AIS um mês de oração do Terço pela Paz. A ideia é haver sempre alguém a rezar a todas as horas dos dias durante todo o mês de maio, que é um mês tão especial para Nossa Senhora. Por isso deixo aqui mais uma vez este desafio para quem nos está a escutar, para se juntar à Fundação AIS nesta grande maratona, e peço por favor, que nos contactem para fazerem a inscrição. Neste momento já temos mais de 700 inscrições, Paulo, mas queremos ainda mais pessoas connosco para podermos garantir que a qualquer hora, em qualquer dia da semana, haverá sempre alguém a rezar e vamos pôr os portugueses a rezar o terço pela paz, Paulo.
1: Excelente, é isso mesmo, vamos pôr Portugal a rezar o terço pela paz. E para se perceber bem a importância de tudo isto, chamo agora a vossa atenção, e estamos mesmo no final do programa, chamo agora a vossa atenção para o que aconteceu em Fátima nesses dias de maio de 1917, quando Nossa Senhora apareceu a três simples e humildes crianças portuguesas. O mundo estava em guerra.
4: Os acontecimentos que mudam o mundo começam frequentemente em silêncio. Desta vez não foi diferente. Uma guerra cruel e furiosa graçava em todo o mundo, enquanto Lúcia, Francisco e Jacinta pastavam as ovelhas, como habitualmente, perto de uma pequena aldeia portuguesa. Apareceu-lhes uma senhora numa luz resplandecente, dizendo que vinha do céu. Pediu-lhes que rezassem fielmente o terço pela paz no mundo. Ela advertiu que, se as pessoas não deixassem de ofender a Deus, viria uma segunda guerra ainda mais terrível. Uma multidão de peregrinos começou a chegar a Fátima. Durante uma das aparições seguintes, a Mãe de Deus pediu que a Rússia fosse consagrada ao seu Imaculado Coração. Senão, a Rússia espalharia os seus erros por todo o mundo e seguir-se-iam guerras, sofrimento e perseguição à Igreja e ao Santo Padre. Depois veio a Revolução Russa. O domínio nazi começou na Alemanha e o mundo mergulhou em mais uma guerra.
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1: E agora sim, recordando o que aconteceu nesses dias de maio de 1917, quando Nossa Senhora apareceu a três crianças portuguesas, e o desafio que aqui fica lançado para esta maratona ininterrupta de oração do Terço pela Paz, durante o mês de maio, chegamos ao fim do nosso tempo. Todas as semanas marcamos encontro aqui, porque há uma Igreja que precisa da nossa ajuda. Agradeço a presença da Catarina Martins de Betancur aqui em estúdio, e assim como a colaboração de José Mário, Pilar Rocha, José Simões, Gonçalo Dias, Sérgio Melo e Félix Lungo. Muito agradeço. Igreja no Mundo, recordo, é um programa da Fundação AIS, é já retransmitido por 43 rádios, isto em Portugal Continental, Madeira e Açores, mas também em Moçambique, Cabo Verde, Angola, São Tomé e Príncipe e Guiné-Bissau. Para mim, Paulo White, foi um gosto, como sempre, saber que esteve aí, desse lado, na nossa companhia. Despeço-me com amizade, até ao próximo programa, até à próxima semana, se Deus quiser.
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1: Regional conta ter em breve mais até 40 vagas em IPSS e Casas da Misericórdia para acomodar as chamadas altas problemáticas. Carnaval 2027 na Madeira terá dois desfiles e o cortejo trapalhão. O modelo é adotado, tendo em conta a experiência deste ano da Festa da Flor. Nacional joga esta segunda-feira nos Açores, com o Santa Clara, para garantir a manutenção. Marítimo, já campeão da Segunda Liga, perdeu em casa do Penafiel. Diocese do Funchal prepara celebrações do Dia de Nossa Senhora de Fátima.

0: O Governo Regional espera disponibilizar nos próximos 3 a 4 meses até 40 camas extra nas diferentes estruturas residenciais para pessoas idosas, destinadas a acomodar os utentes que têm alta clínica, mas que continuam a ocupar uma cama no hospital. A operacionalização dessas vagas depende do financiamento da República, por via do Orçamento da Segurança Social Nacional. Com o objetivo de desbloquear essas verbas, a Secretária Regional de Inclusão, Trabalho e Juventude, Paula Margarido, vai estar em Lisboa nesta segunda-feira para um encontro com a Secretária de Estado da Segurança Social, Susana Lima. A governante madeirense explicou aos jornalistas que a criação das novas vagas resulta de uma ação conjunta com a Secretaria Regional de Saúde.
1: É um trabalho conjunto que está a ser feito. Já publicámos uma portaria, a portaria das vagas intermédias, para que efetivamente possam, junto das IPSS e Misericórdias, ser criadas mais vagas. E neste momento, segunda-feira, estaremos com a Sra. Secretária de Estado da Segurança Social para conseguir e obter o financiamento para essas vagas que pretendemos concretizar aqui na Região Autónoma da Madeira para fazer face às altas clínicas.
0: O mecanismo de financiamento para a criação destas novas vagas, que vão acomodar cerca de 4 dezenas das chamadas altas problemáticas, foi explicado pela secretária Paula Margarido.
1: Estamos a falar de vagas que não têm tanta exigência em termos de metros quadrados, por assim dizer, e as IPSS e Misericórdias já se disponibilizaram para que o Instituto de Segurança Social verifique se as áreas são as que constam na portaria. Depois dessa verificação, já temos um número, poderemos obter cerca entre 30 a 40 vagas para fazer face às altas clínicas. Mas lá está, volto a frisar, aqui um trabalho conjunto entre a Secretaria Regional de Saúde e a Secretaria Regional de Inclusão, Trabalho e Juventude, com o financiamento por parte do Instituto de Segurança Social da Madeira, que vai receber a dotação por via do Instituto de Gestão Financeira da Segurança Social. São verbas que vêm efetivamente do Ministério do Trabalho e da Segurança Social, que depois efetivamente transfere para o Instituto de Gestão Financeira da Segurança Social, que por sua vez transfere para o Instituto de Segurança Social da Madeira.
2: Quando é que espera que isso aconteça?
1: Com a maior brevidade. É assim, queremos que aconteça com a maior brevidade e daqui a 2, 3 meses é o que esperamos.
0: O Governo Regional estima que a disponibilização destas 30 a 40 camas nas IPSS regionais e nas Casas da Misericórdia deverão custar à região cerca de 1 milhão de euros por ano. O Nacional joga esta segunda-feira nos Açores, frente ao Santa Clara. Os alvinegros ainda não têm a manutenção assegurada. O treinador Tiago Margarido garante que a equipa vai aos Açores para conquistar os pontos necessários a esse objetivo.
3: Estamos dentro daquilo que são os objetivos da época para a classificação. Vamos com o estado de espírito que nos caracteriza desde há 3 anos para cá, que é ir para qualquer jogo para ganhar. Queremos resolver a manutenção, neste caso nos Açores, não estando dependente dos resultados dos nossos adversários. Portanto, vamos com o espírito de ganhar. Portanto, acredito que vamos estar na nossa máxima força e, como disse, para irmos aos Açores garantir o grande objetivo da época.
0: O otimismo de Tiago Margarido, que, no entanto, não deixou de avisar para a qualidade do adversário.
3: Santa Clara é diferente daquela primeira volta. Mudou de treinador, mudou de estrutura. Um Santa Clara claramente que não era para estar nestas contas, porque foi uma equipa que disputou competições europeias este ano. Com a chegada de novo treinador, melhoraram, conseguiram sair da zona de perigo e conseguiram uma manutenção com mérito. Portanto, contamos com um Santa Clara forte, que já está bem consolidado neste momento da época, com dificuldades diferentes em função do jogo que foi a primeira volta, mas muito confiantes que podemos garantir já o grande objetivo da época neste jogo.
0: A partida nos Açores é esta segunda-feira, às 20h15. O Nacional ocupa o 14º lugar, com 31 pontos. O Santa Clara está logo acima, com 33. O Marítimo foi perder por uma bola a zero ao Reduto do Penafiel, uma derrota que apenas impede ao Marítimo somar pontos aos 66 que já tem como novo campeão da 2ª Liga. Na última jornada do campeonato, a equipa orientada por Miguel Moita recebe o Desportivo de Chaves no Estádio dos Barreiros. O Carnaval de 2027 terá 2 desfiles e o cortejo Trapalhão. A informação foi confirmada pelo Presidente do Governo, Miguel Albuquerque.
4: 2 desfiles noturnos e depois na terça-feira o Carnaval Trapalhão. E aliás, vamos, senhoras, já como é aqui com os senhores que está, vamos introduzir melhores incentivos para termos uma maior participação, sobretudo das IPSS. O desfile do Trapalhão, que é muito engraçado, é uma grande tradição nossa. mas acho que assim conseguimos resolver com um problema que é um bom problema. As pessoas querem participar, nós não queremos obviar a que elas participem. É frustrante ter uma pessoa que quer participar ou um grupo que não pode participar. Então fazemos duas edições do Carnaval, está resolvido.
5: Mas são seguidas,
4: sábado e domingo, Carnaval. E vai correr bem.
0: As explicações do Presidente do Governo foram ouvidas neste domingo por altura do arranque do cortejo da Madeira Flower Classic Auto Parade, que este ano juntou 250 automóveis clássicos e 20 bicicletas antigas. A Câmara Municipal do Funchal organizou neste fim de semana uma conferência para assinalar o Dia da Europa, celebrado no sábado. Entre os temas debatidos estiveram a importância da integração de Portugal na União Europeia, também para o desenvolvimento da Madeira, a atribuição de um estatuto especial às regiões insulares, consideradas ultraperiféricas, e a instabilidade provocada na comunidade pela guerra que perdura no coração da Europa entre a Rússia e a Ucrânia. Para a conferência, incluída na Semana da Europa, foi escolhido o tema 40 anos da adesão de Portugal à União Europeia. Um dos convidados foi Alberto João Jardim, ex-presidente do Governo Regional, que mereceu uma referência especial quando o presidente da Câmara, Jorge Carvalho, destacou a importância da conquista da autonomia e da aproximação da Madeira aos princípios de integração de Portugal na União Europeia.
6: Todos nós, a minha geração particularmente, mas muitos dos que aqui estão, têm uma referência daquilo que era a região antes da autonomia, aquilo que foi e é a região no pós-autonomia, mas também aquilo que era a região antes da integração na União Europeia e aquilo que foi e é a região depois dessa mesma integração. Estes dois princípios, integração, autonomia, e integração na União Europeia não podem ser dissociados, e aqui permitam-me que faça essa referência a uma pessoa que foi europeísta, que foi visionário, presidente do Governo Federal, Dr. Alberto João Jardim, que sempre esteve na vanguarda daquilo que eram as possibilidades que tanto a autonomia e a integração na União Europeia nos podia trazer.
0: Também na sessão de abertura, o Presidente da Câmara, Jorge Carvalho, destacou perspectivas e inquietações numa altura de instabilidade e incertezas provocadas pela guerra, mas também por uma tentativa de inversão da importância já atribuída às regiões ultraperiféricas a favor dos respectivos Estados centrais.
6: No momento em que temos estes dois, estamos confrontados com estas duas circunstâncias, tem a ver precisamente com a capacidade que as regiões ultraperiféricas, nomeadamente através desse mecanismo, onde as RUC podiam e têm neste momento um papel muito importante naquilo que são aquilo que é a decisão das políticas europeias. No momento onde as regiões supostamente são secundarizadas relativamente àquilo que é a soberania dos Estados e num outro momento também onde, infelizmente, os conflitos bélicos voltaram ao continente europeu, de onde um dos princípios, precisamente, desta União era precisamente a paz para a Europa.
0: Dia da Europa celebrado no sábado, assinalado pela Câmara Municipal do Funchal, com uma conferência sobre os 40 anos da adesão de Portugal à União Europeia. A Diocese do Funchal prepara as celebrações do Dia de Nossa Senhora de Fátima, a 13 de maio. A agenda inscreve para terça-feira, a partir das 20 horas, a procissão e a Eucaristia, presidida pelo Bispo Dom Nuno Brás, na Paróquia de Fátima, nos Salesianos do Funchal. No dia seguinte, 13 de maio, o Bispo da Diocese preside a Eucaristia, no Santuário de Fátima, no Cabo Girão, ao meio-dia. No Funchal, a Sé também celebra o Dia de Nossa Senhora de Fátima, com a missa no dia 12, às 20, e a procissão de velas, como lembrou, na Eucaristia deste domingo, o cónego Marcos Gonçalves.
7: Agora, nesta semana que começa, no dia 12, à noite, às 8 da noite, vamos celebrar a missa em honra, louvor, a Nossa Senhora do Rosário de Fátima, com tantos peregrinos que caminham para o santuário e lá celebrarão também em comunhão com toda a Igreja. Depois da missa das 8, haverá a procissão, aqui a subir a Rua dos Ferreiros, atravessar a Praça do Colégio, descer a João Tavira e acabarmos o terço, mesmo aqui à frente da nossa igreja, da Sé.
0: Sé do Funchal celebra a festa de Nossa Senhora de Fátima e na próxima quinta-feira a Diocese do Funchal promove a apresentação do livro Maria Peregrina de Esperança, da autoria do Bispo Dom Nuno Brás. A cerimónia terá então lugar no dia 14, às 18 horas, na sacristia da Igreja do Colégio. A apresentação da obra estará a cargo do reitor Padre Carlos Almada.

E agora conhecemos as previsões do estado do tempo para segunda-feira. Pode contar com períodos de céu muito nublado, também aguaceiros, vento fraco a moderado entre os 10 e os 30 km por hora do quadrante oeste, superando por vezes forte até 40 km horários nas terras altas. 21 graus é a temperatura máxima prevista para o Funchal.

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1: Hoje quero falar-vos de 700 bravos, 700 pessoas que, em poucas horas, mal foi anunciado pela Fundação AIS que se ia voltar a promover a oração ininterrupta do Terço pela Paz durante todo o mês de maio, disseram logo que sim. São bravos porque vão ter de acordar às 2 da manhã, às 3 e meia da madrugada, às 5 vão ter de interromper o que costumam fazer, às 8 da noite, como por exemplo ver o telejornal, ou às 8 e meia, quando começam muitos dos jogos de futebol na televisão. Visto assim, até parece ser apenas um incómodo, mas não, é um assunto muito sério. O desafio da Fundação AIS compromete estes 700 bravos e muitos outros que, entretanto, se têm vindo a inscrever também para esta iniciativa, para se dedicarem à oração durante meia hora por dia. São apenas 30 minutos, mas é mesmo a sério. A ideia é que, nessa meia hora, se esqueça tudo o resto. O cansaço, o sono, as notícias, o futebol, tudo. Só conta mesmo ela, a Mãe de Deus, a Senhora de Fátima, só conta ela, a Nossa Mãe do Céu. É só meia hora por dia durante o mês de maio. E só, este só é entre aspas, claro, é só pela paz no mundo. Os primeiros 700 bravos, na sua maioria, são mulheres, diga-se já, aceitaram este desafio. Foi logo nas primeiras horas quando a ideia foi lançada. Mas nós queremos muitos mais portugueses a rezarem a Maria para que a paz no mundo, neste mês de maio, venha a acontecer. Só, será que a Fundação AIS também pode contar consigo? De que é que está à espera?
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1: No Evangelho de hoje, Jesus diz-nos: se me amais, guardareis os meus mandamentos. Amar Cristo não é apenas sentir devoção ou rezar em certos momentos. É viver todos os dias, segundo a sua palavra, com gestos concretos de amor, perdão, serviço e verdade. Jesus promete também que não nos deixará órfãos. Envia-nos o Espírito Santo, o Espírito da verdade, permanece connosco e nos guia no caminho da fé. Mesmo nas dificuldades, nas dúvidas ou no sofrimento, Deus continua presente na nossa vida. O Evangelho convida-nos à confiança. Quem vive unido a Cristo descobre uma paz que o mundo não pode dar. E essa presença de Deus transforma o coração e dá sentido à nossa caminhada. Peçamos hoje a graça de viver com fidelidade ao Evangelho, deixando que o Espírito Santo ilumine as nossas escolhas e fortaleça a nossa esperança.

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1: Em nome do Pai, do Filho e do Espírito Santo. Amém. Amém. Estamos reunidos no amor de Jesus. Pois a oração consiste em levar a alma a Deus ou em pedir a Deus bens conformes à sua vontade. Ela é sempre um dom de Deus que vem ao encontro do homem. A oração cristã é a relação pessoal e viva dos filhos de Deus com o Pai infinitamente bom, com o seu Filho Jesus Cristo e com o Espírito Santo que habita no coração daqueles. Rezemos com Maria, nossa Mãe, elevando o nosso coração até Deus.

0: Meditemos nos mistérios gloriosos. A oração de Maria caracteriza-se pela fé e pela oferta generosa de todo o seu ser a Deus. A Mãe de Jesus é a nova Eva, a Mãe dos viventes. Ela pede a Jesus, seu Filho, pelas necessidades de todos os homens. Primeiro mistério: a ressurreição de Jesus. No primeiro dia da semana, ao romper da alva, as mulheres foram ao sepulcro. Encontraram removida a pedra da porta do sepulcro e, entrando, não acharam o corpo de Jesus. Estando elas perplexas com o caso, apareceram-lhe dois homens em trajes resplandecentes. Como estivessem amedrontadas e voltassem o rosto para o chão, eles disseram-lhe: "Por que buscais o vivente entre os mortos? Não está aqui, ressuscitou. Lembrai-vos de como vos falou quando ainda estava na Galileia, dizendo que o Filho do Homem havia de ser entregue às mãos dos pecadores, ser crucificado e ressuscitar ao terceiro dia." Recordaram-se, então, das suas palavras. Pai nosso, que estás nos céus, santificado seja o vosso nome, venha a nós o vosso reino, seja feita a vossa vontade, assim na terra como no céu.
1: O pão nosso de cada dia nos dai hoje, perdoai-nos as nossas ofensas, assim como nós perdoamos a quem nos tem ofendido. E não nos deixeis cair em tentação, mas livrai-nos do mal. Amém.
0: Ave Maria, cheia de graça, o Senhor é convosco. Bendita sois vós entre as mulheres, e bendito é o fruto do vosso ventre, Jesus.
1: Santa Maria, Mãe de Deus, rogai por nós, pecadores, agora e na hora da nossa morte. Amém.
0: Ave Maria, cheia de graça, o Senhor é convosco. Bendita sois vós entre as mulheres, e bendito é o fruto do vosso ventre, Jesus.
1: Santa Maria, Mãe de Deus, rogai por nós, pecadores, agora e na hora da nossa morte. Amém.
0: Ave Maria, cheia de graça, o Senhor é convosco. Bendita sois vós entre as mulheres, e bendito é o fruto do vosso ventre, Jesus.
1: Santa Maria, Mãe de Deus, rogai por nós, pecadores, agora e na hora da nossa morte. Amém.
0: Ave Maria, cheia de graça, o Senhor é convosco. Bendita sois vós entre as mulheres, e bendito é o fruto do vosso ventre, Jesus.
1: Santa Maria, Mãe de Deus, rogai por nós, pecadores, agora e na hora da nossa morte. Amém.
0: Ave Maria, cheia de graça, o Senhor é convosco. Bendita sois vós entre as mulheres, e bendito é o fruto do vosso ventre, Jesus.
1: Santa Maria, Mãe de Deus, rogai por nós, pecadores, agora e na hora da nossa morte. Amém.
0: Ave Maria, cheia de graça, o Senhor é convosco. Bendita sois vós entre as mulheres, e bendito é o fruto do vosso ventre, Jesus.
1: Santa Maria, Mãe de Deus, rogai por nós, pecadores, agora e na hora da nossa morte. Amém.
0: Ave Maria, cheia de graça, o Senhor é convosco. Bendita sois vós entre as mulheres, e bendito é o fruto do vosso ventre, Jesus.
1: Santa Maria, Mãe de Deus, rogai por nós, pecadores, agora e na hora da nossa morte. Amém.
0: Ave Maria, cheia de graça, o Senhor é convosco. Bendita sois vós entre as mulheres, e bendito é o fruto do vosso ventre, Jesus.
1: Santa Maria, Mãe de Deus, rogai por nós, pecadores, agora e na hora da nossa morte. Amém.
0: Ave Maria, cheia de graça, o Senhor é convosco. Bendita sois vós entre as mulheres, e bendito é o fruto do vosso ventre, Jesus.
1: Santa Maria, Mãe de Deus, rogai por nós, pecadores, agora e na hora da nossa morte. Amém.
0: Ave Maria, cheia de graça, o Senhor é convosco. Bendita sois vós entre as mulheres, e bendito é o fruto do vosso ventre, Jesus.
1: Santa Maria, Mãe de Deus, rogai por nós, pecadores, agora e na hora da nossa morte. Amém.
0: Glória ao Pai, ao Filho e ao Espírito Santo.
1: Como era no princípio, agora e sempre. Amém.
0: Ó Maria, concebida sem pecado,
1: rogai por nós que recorremos a vós.
0: Ó meu Jesus, perdoai-nos e livrai-nos do fogo do inferno.
1: Levai as almas todas para o céu, principalmente as que mais precisarem.
0: Segundo mistério: a ascensão de Jesus ao céu. Estavam todos reunidos quando lhe perguntaram: "Senhor, é agora que vais restaurar o reino de Israel?" Respondeu-lhes: "Não vos compete saber os tempos nem os momentos que a paixão fixou. Não vos compete saber os tempos nem os momentos que o Pai fixou com a sua autoridade. mas ides receber uma força, a do Espírito Santo, que descerá sobre vós, e sereis minhas testemunhas em Jerusalém, por toda a Judeia e Samaria, e até aos confins do mundo. Dito isto, elevou-se à vista deles, e uma nuvem subtraiu a seus olhos. E como estavam com os olhos fixos no céu, para onde Jesus se afastava, surgiram de repente dois homens vestidos de branco, que lhe disseram: Homens da Galileia, por que estáis assim a olhar para o céu? Esse Jesus, que vos foi arrebatado para o céu, virá da mesma maneira como agora o vistes partir para o céu. Pai nosso, que estás nos céus, santificado seja o vosso nome, venha a nós o vosso reino, seja feita a vossa vontade, assim na terra como no céu.
1: O pão nosso de cada dia nos dai hoje, perdoai-nos as nossas ofensas, assim como nós perdoamos a quem nos tem ofendido. E não nos deixeis cair em tentação, mas livrai-nos do mal. Amém.
0: Ave Maria, cheia de graça, o Senhor é convosco. Bendita sois vós entre as mulheres, e bendito é o fruto do vosso ventre, Jesus.
1: Santa Maria, Mãe de Deus, rogai por nós, pecadores, agora e na hora da nossa morte. Amém.
0: Ave Maria, cheia de graça, o Senhor é convosco. Bendita sois vós entre as mulheres, e bendito é o fruto do vosso ventre, Jesus.
1: Santa Maria, Mãe de Deus, rogai por nós, pecadores, agora e na hora da nossa morte. Amém.
0: Ave Maria, cheia de graça, o Senhor é convosco. Bendita sois vós entre as mulheres, e bendito é o fruto do vosso ventre, Jesus.
1: Santa Maria, Mãe de Deus, rogai por nós, pecadores, agora e na hora da nossa morte. Amém.
0: Ave Maria, cheia de graça, o Senhor é convosco. Bendita sois vós entre as mulheres, e bendito é o fruto do vosso ventre, Jesus.
1: Santa Maria, Mãe de Deus, rogai por nós, pecadores, agora e na hora da nossa morte. Amém.
0: Ave Maria, cheia de graça, o Senhor é convosco. Bendita sois vós entre as mulheres, e bendito é o fruto do vosso ventre, Jesus.
1: Santa Maria, Mãe de Deus, rogai por nós, pecadores, agora e na hora da nossa morte. Amém.
0: Ave Maria, cheia de graça, o Senhor é convosco. Bendita sois vós entre as mulheres, e bendito é o fruto do vosso ventre, Jesus.
1: Santa Maria, Mãe de Deus, rogai por nós, pecadores, agora e na hora da nossa morte. Amém.
0: Ave Maria, cheia de graça, o Senhor é convosco. Bendita sois vós entre as mulheres, e bendito é o fruto do vosso ventre, Jesus.
1: Santa Maria, Mãe de Deus, rogai por nós, pecadores, agora e na hora da nossa morte. Amém.
0: Ave Maria, cheia de graça, o Senhor é convosco. Bendita sois vós entre as mulheres, e bendito é o fruto do vosso ventre, Jesus.
1: Santa Maria, Mãe de Deus, rogai por nós, pecadores, agora e na hora da nossa morte. Amém.
0: Ave Maria, cheia de graça, o Senhor é convosco. Bendita sois vós entre as mulheres, e bendito é o fruto do vosso ventre, Jesus.
1: Santa Maria, Mãe de Deus, rogai por nós, pecadores, agora e na hora da nossa morte. Amém.
0: Ave Maria, cheia de graça, o Senhor é convosco. Bendita sois vós entre as mulheres, e bendito é o fruto do vosso ventre, Jesus.
1: Santa Maria, Mãe de Deus, rogai por nós, pecadores, agora e na hora da nossa morte. Amém.
0: Glória ao Pai, ao Filho e ao Espírito Santo.
1: Como era no princípio, agora e sempre. Amém.
0: Ó Maria, concebida sem pecado,
1: rogai por nós que recorremos a vós.
0: Ó meu Jesus, perdoai-nos e livrai-nos do fogo do inferno.
1: Levai as almas todas para o céu, principalmente as que mais precisarem.

0: Quinto mistério: a coroação de Nossa Senhora como Rainha do Céu e da Terra. Depois apareceu no céu um grande sinal: uma mulher vestida de sol, com a lua debaixo dos pés e com uma coroa de 12 estrelas na cabeça. Estava grávida e gritava com as dores de parto e o tormento de dar à luz. Pai nosso, que estás nos céus, santificado seja o vosso nome, venha a nós o vosso reino, seja feita a vossa vontade, assim na terra como no céu.
1: O pão nosso de cada dia nos dai hoje, perdoai-nos as nossas ofensas, assim como nós perdoamos a quem nos tem ofendido. E não nos deixeis cair em tentação, mas livrai-nos do mal. Amém.
0: Ave Maria, cheia de graça, o Senhor é convosco. Bendita sois vós entre as mulheres, e bendito é o fruto do vosso ventre, Jesus.
1: Santa Maria, Mãe de Deus, rogai por nós pecadores, agora e na hora da nossa morte. Amém.
0: Ave Maria, cheia de graça, o Senhor é convosco. Bendita sois vós entre as mulheres, e bendito é o fruto do vosso ventre, Jesus.
1: Santa Maria, Mãe de Deus, rogai por nós pecadores, agora e na hora da nossa morte. Amém.
0: Ave Maria, cheia de graça, o Senhor é convosco. Bendita sois vós entre as mulheres, e bendito é o fruto do vosso ventre, Jesus.
1: Santa Maria, Mãe de Deus, rogai por nós pecadores, agora e na hora da nossa morte. Amém.
0: Ave Maria, cheia de graça, o Senhor é convosco. Bendita sois vós entre as mulheres, e bendito é o fruto do vosso ventre, Jesus.
1: Santa Maria, Mãe de Deus, rogai por nós pecadores, agora e na hora da nossa morte. Amém.
0: Ave Maria, cheia de graça, o Senhor é convosco. Bendita sois vós entre as mulheres, e bendito é o fruto do vosso ventre, Jesus.
1: Santa Maria, Mãe de Deus, rogai por nós pecadores, agora e na hora da nossa morte. Amém.
0: Ave Maria, cheia de graça, o Senhor é convosco. Bendita sois vós entre as mulheres, e bendito é o fruto do vosso ventre, Jesus.
1: Santa Maria, Mãe de Deus, rogai por nós pecadores, agora e na hora da nossa morte. Amém.
0: Ave Maria, cheia de graça, o Senhor é convosco. Bendita sois vós entre as mulheres, e bendito é o fruto do vosso ventre, Jesus.
1: Santa Maria, Mãe de Deus, rogai por nós pecadores, agora e na hora da nossa morte. Amém.
0: Ave Maria, cheia de graça, o Senhor é convosco. Bendita sois vós entre as mulheres, e bendito é o fruto do vosso ventre, Jesus.
1: Santa Maria, Mãe de Deus, rogai por nós pecadores, agora e na hora da nossa morte. Amém.
0: Ave Maria, cheia de graça, o Senhor é convosco. Bendita sois vós entre as mulheres, e bendito é o fruto do vosso ventre, Jesus.
1: Santa Maria, Mãe de Deus, rogai por nós pecadores, agora e na hora da nossa morte. Amém.
0: Ave Maria, cheia de graça, o Senhor é convosco. Bendita sois vós entre as mulheres, e bendito é o fruto do vosso ventre, Jesus.
1: Santa Maria, Mãe de Deus, rogai por nós pecadores, agora e na hora da nossa morte. Amém.
0: Glória ao Pai, ao Filho e ao Espírito Santo.
1: Como era no princípio, agora e sempre. Amém.
0: Ó Maria concebida sem pecado,
1: rogai por nós que recorremos a vós.
0: Ó meu Jesus, perdoai-nos e livrai-nos do fogo do inferno.
1: Levai as almas todas para o céu, principalmente as que mais precisarem.
0: Nestas três Ave-Marias, vamos rezar pelas intenções da Igreja, pelas intenções do Santo Padre. Rezemos também pelas intenções do nosso Bispo Diocesano, Dom Nuno. Ave Maria, cheia de graça, o Senhor é convosco. Bendita sois vós entre as mulheres, e bendito é o fruto do vosso ventre, Jesus.
1: Santa Maria, Mãe de Deus, rogai por nós pecadores, agora e na hora da nossa morte. Amém.
0: Ave Maria, cheia de graça, o Senhor é convosco. Bendita sois vós entre as mulheres, e bendito é o fruto do vosso ventre, Jesus.
1: Santa Maria, Mãe de Deus, rogai por nós pecadores, agora e na hora da nossa morte. Amém.
0: Ave Maria, cheia de graça, o Senhor é convosco. Bendita sois vós entre as mulheres, e bendito é o fruto do vosso ventre, Jesus.
1: Santa Maria, Mãe de Deus, rogai por nós pecadores, agora e na hora da nossa morte. Amém.
2: Salve, Rainha, Mãe de Misericórdia, vida, doçura, esperança nossa, salve. A vós bradamos, degredados, filhos de Eva, a vós suspirando, gemendo e chorando neste vale de lágrimas. Eia, pois, advogada nossa, esses vossos olhos misericordiosos a nós volvei. E depois desses termos mostrai, Jesus, bendito o fruto do vosso ventre, ó clemente, ó piedosa, ó doce Virgem Maria. Rogai por nós, Santa Mãe de Deus, para que sejamos dignos das promessas de Cristo. Amém. O Senhor esteja convosco. Ele está no meio de nós. Abençoe-vos Deus Todo-Poderoso, Pai, Filho e Espírito Santo. Amém. Ide em paz e o Senhor vos acompanhe.
1: Graças a Deus.

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1: Bem-vindos a mais um motor de busca, este que é o seu calendário vivo na antena do posto emissor do Funchal. No dia 10 de maio, mas do ano de 1940, Winston Churchill tornava-se primeiro-ministro britânico. No campo da saúde, destacamos que discursos inspiradores podem fortalecer a resiliência coletiva. No campo da cultura e literatura, lembramos que Winston Churchill recebia o Prémio Nobel da Literatura em 1953. Como personalidade do dia, o destaque vai para Bono Vox, a vocalista dos U2, que nascia neste mesmo dia. E, já que falamos em Churchill, a curiosidade é que ele escrevia todos os seus discursos à mão. E o destaque musical vai para o aniversariante de hoje, Bono Vox, no seu grupo U2, com a música One. E é com esta grande música que nos despedimos por hoje, voltando amanhã para viajar consigo em mais um motor de busca.

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1: No Evangelho de hoje,